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7: 21:04.
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9: 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Aqui no estúdio da Oriente FM, eu, Silvana Grande, é quem comanda a sua noite. Você está curtindo a Rádio Oriente FM, sua dose diária de sucessos. Transforme sua noite em cada nota que tocar. Pegue esse ritmo e não deixe escapar não, viu? O próximo som é tudo que você precisa ouvir para sua noite ficar ainda melhor.

de volta comigo, Silvana Grande. A música continua, os maiores sucessos chegam pra fazer companhia pra você. Vem aí uma sequência especial com grandes sucessos.

0: música boa que atravessa fronteiras e une as pessoas. Segura essa ansiedade, meu bem, que eu volto em instantes com mais música boa pra você. Pausa rápida pro intervalo e logo logo mais sucessos pra você. Não sai daí não. Eu retorno já na Oriente FM. 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

0: 21h30.
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2: Hora Hits retorna na sua sintonia. Eu, Silvana Grande, continuo com uma seleção musical que domina as paradas. Mais música boa chega agora pra você, se liga.

faixa daquelas que você não esquece, hein? Não perca o pique, hein? A noite tá só começando, meu amor. Depois desse sucesso, bora continuar com uma faixa que promete animar sua noite.

0: Hits, a variedade musical é nossa marca. Uma pausa rápida, não sai daí não, o melhor ainda está por vir. Segura essa energia, meu amor, porque eu volto já já com tudo. Eu vou tomar um cafezinho, te convido pra tomar um comigo também, viu? Porque já já tem mais hits aqui na Oriente FM.
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0: 21h54.
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0: De volta com Hora Hits. Eu, Silvana Grande, sigo com uma seleção musical exclusiva. Um som especial chega agora pra alegrar o seu momento.

Fechamos essa sequência com chave de ouro, meu povo. Continuamos com tudo, meu amor. E a animação aqui é garantida. Agora que você curtiu esse som, bora virar a página pra mais um Hits.

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0: Que som maravilhoso que acabamos de ouvir, hein? Já já tem mais. E deixa eu te contar uma coisa. A noite tá só começando. Fique ligado. Logo, logo tem outras músicas pra você curtir aqui na programação da Melhor. É Oriente FM com você. Volta em instantes, ok? Continue ligadaço aqui na Oriente FM.
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7: É 22h19.
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9: O Hora Hits retorna com a sua programação musical. 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A música continua sendo a prioridade, hein? E vem aí mais uma canção muito especial pra curtir.

acabou de curtir um som que tá bombando nas paradas, meu bem. Continuamos com tudo, meu amor. E a animação aqui é garantida. Essa foi demais, né? Mas calma, que tem outro som top chegando por aqui.

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1: Aí, meu compadre. Vou falar pra ela agora. 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

0: Hits, a variedade musical é nossa marca. Você não perde por esperar, viu? O próximo playlist tá demais. Não mude de frequência. Só recarregar as baterias, tomar uma aguinha e eu volto já. Galera, é rápido e eu volto já com mais sucessos pra você, tá bom?
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0: 22h44.
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2: De volta com o Hora Hits. Eu sou Silvana Grande e sigo por aqui com você. A música segue como protagonista aqui na frequência. Um som especial chega agora pra alegrar o seu momento.

Esse som é sensacional. Espero que tenha animado você nessa noite, hein? Aqui a vibe positiva não tem hora pra acabar. Depois desse sucesso, bora continuar com uma faixa que promete animar sua noite.

0: música não para. Vai um spoiler. Eu já preparei hits incríveis pra depois do intervalo, ok? Pausa rápida pro intervalo e logo logo mais sucessos pra você. Não sai daí não. Logo logo mais músicas. Continue ligado aqui na Oriente FM.
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0: 23:07.
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2: O Hora Hits retorna pra sua companhia. 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A playlist exclusiva pra te fazer companhia. E chega mais um sucesso pra embalar você.

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1: Peraí.
0: Eu vou fazer sim. 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
1: Fui pedir essa mulher namoro, gaguejei, foi tudo, rapaz.
2: E aí, curtiram? Eu amei! Bora mandar suas reações pelo nosso Instagram? Seguimos acelerando com mais hits pra você! E depois dessa faixa incrível, eu tenho mais surpresa na sequência!

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0: música segue no ar pelo Hora Hits. Chega mais pertinho, vai, deixa eu te contar uma coisa. O próximo bloco, meu bem, tá recheado de surpresa pra você. Não mude de frequência. Só recarregar as baterias, tomar uma aguinha e eu volto já. Breve pausa e já já outros hits incríveis aqui na Oriente FM.
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0: 23:32.
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0: O Hora Hits está de volta na sua sintonia, meu bem. Eu, Silvana Grande, continuo com uma seleção musical que domina as paradas. Mais um sucesso para deixar o seu momento ainda mais incrível.

curte um som que tá bombando nas paradas, meu bem. Mantenha essa vibe, ó, lá no alto, porque o sucesso aqui não para. Curtiu o som? Ai, coisa boa! Agora, bora mudar um pouco de ritmo, então fique ligado com a gente.

0: Ariana Grande com uma seleção exclusiva pra você, meu amor.
1: Chega mais pertinho, vai, deixa eu te contar uma coisa. O próximo bloco, meu bem, tá recheado de surpresa pra você. Segura essa energia, meu amor, porque eu volto já já com tudo. Um breve intervalo, meu bem, e já já eu retorno na Oriente FM.
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3: 23:56.
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0: A sua conexão musical está de volta no Hora Hits. Uma seleção especial com grandes sucessos. E vem aí mais uma canção muito especial pra curtir.

0: vocês.
1: Obrigado, meus irmãos. Aqui no Goiás.

E aí, curtiram? Eu amei! Bora mandar suas reações pelo nosso Instagram? Mantenha essa vibe, ó, lá no alto, porque o sucesso aqui não para. Agora que você curtiu esse som, bora virar a página pra mais um Hits.

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1: Fechamos com o melhor hit da noite. Por hoje era isso, galera. Eu sou Silvana Grande, amei ter estado com você. Uma ótima noite e até a próxima. Desde lançamentos até os clássicos, tudo você ouviu aqui na Oriente FM. Valeu por escolher a Rádio Oriente FM pra embalar a sua noite. Uma excelente noite, meus amores. Agradeço pela sua companhia e até a próxima noite com mais hits. A noite na minha companhia fica por aqui, mas a música nunca para na Rádio Oriente FM. Até a próxima!
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5: Meia-noite e 22 minutos.
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7: Ai, cheguei pra ficar com vocês. Voltando de novo, vamos lá. Sucesso o tempo todo. 24 horas com você, tocando a boa música.
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1: É isso mesmo, gente. A atriz Heloísa Périssé, que a gente ama de paixão, está no centro de uma polêmica. Mas calma, que a família dela tá unida para defender o amor. Olha só, a história é a seguinte: a Heloísa Périssé, nossa eterna musa, foi alvo de uma crítica super desagradável por conta do seu relacionamento com Letícia Prisco. Sim, o namoro da Heloísa com a Letícia foi atacado e claro que a filha dela, a Luísa Périssé, não ia ficar calada diante de uma situação dessas. A Luísa, que é uma querida, não pensou duas vezes e saiu em defesa da mãe, batendo de frente com essa crítica. E ela foi bem clara, viu? A Luísa Périssé rebateu a crítica e a chamou de homofobia. A Luísa mostrou toda a força e o carinho que tem pela mãe e pelo relacionamento dela. E a gente aqui do Fofocando aplaude de pé essa atitude. Família pra isso, pra apoiar e pra defender quem a gente ama. E a Heloísa Périssé merece toda a felicidade do mundo.
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0: você que está sempre ligado na rádio, uma pausa rapidinha e já já voltamos com mais músicas para o seu dia.
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0: Meia-noite e 42 minutos.
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2: Viu aí? Foi rápido. E como foi rápido, devia ganhar o seu dinheiro, né? Você disse que ia ser, ia demorar. Não demorou nadinha. Obrigado pela sua companhia. Estamos aqui, ligadinhos, coladinhos eu e você, na Rádio Oriente FM.
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2: Mais uma canção chegando. É a música que não para de tocar.
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sou Edson Costa e te faço companhia. E aí, me conta, tem muita música pra você a partir de agora, no seu, no nosso programa, aqui na sua rádio.

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1: A Vitro Educação registrou lucro líquido ajustado de 91 milhões no primeiro trimestre, crescimento de 24%. Conforme balanço, o resultado operacional, medido pelo EBITDA ajustado, cresceu 16%, chegando a 235 milhões de reais, com ganho de margem em 3,5 pontos percentuais.
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2: Sucesso o tempo todo. 24 horas com você, tocando a boa música. E mais uma canção chegando pra encantar você que gosta de música de qualidade.

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0: 1:03.
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2: Prepare-se para serem movidos pelo som, pois a hora da música tá começando. 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
2: Essa música é pra ouvir bem coladinho.

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1: Começando com a notícia do Atlético Mineiro, o técnico Eduardo Barba Domingues fez declarações bem diretas após o empate da equipe alvinegra diante do Botafogo. Ele admitiu, de forma explícita, que existem carências no atual elenco do Galo. Segundo Domingues, existem avaliações e situações que vemos, o que indica uma preocupação da comissão técnica. Essa fala do treinador vem num momento em que o Atlético Mineiro tem tropeçado bastante nos últimos jogos, cedendo empates importantes nos minutos finais das partidas. Essa sequência de resultados, principalmente os empates cedidos no fim, tem sido um ponto de atenção e reforça a necessidade de ajustes no time mineiro, como sinalizado pelo próprio técnico.
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2: 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E você pediu essa e a gente tá

0: sucesso o tempo todo. Fechando assim mais um bloco musical.
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3: Uma hora e 22 minutos.
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0: Ei, vem cá, conta pra gente, fica à vontade, tá? Conta tudo e não esconda nada. Essa é a programação mais gostosa. Sei, você curte, é. Tá dizendo? Ah, você diz isso, né? Então tá bom, essa é a sua rádio. Tá na Rádio Oriente FM? Tá na boa.
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0: Essa música a gente curtiu.

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1: Empresas como OpenAI e Anthropic adotam um modelo que segue a Palantir, uma companhia que se tornou a referência para que essas novas potências da IA possam engolir as consultorias mais tradicionais. Nesta semana, o tema ganhou destaque, mostrando como essa nova abordagem da inteligência artificial está transformando o setor e desafiando os players estabelecidos. A influência da Palantir neste contexto se consolida como um exemplo de sucesso no novo panorama tecnológico e de mercado.
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2: 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Mais uma canção chegando. É a música que não para de tocar.

0: Sintonize 106,5. E fechando assim mais um bloco, daqui a pouco a gente volta.
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0: 1:43.
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2: Ah, viu aí só? Eu não disse a você que era um vapt-vupt? Tamo de volta. 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
2: Mais uma canção que chega, a música aqui não para.

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1: Os participantes da Semana do Clima aprovaram a governança da Coalizão Aberta de Mercados Regulados de Carbono em um evento realizado na Itália. O grupo reúne grandes economias como o Brasil, China e União Europeia e busca promover cooperação e convergência entre mercados de carbono. Entre os objetivos estão a interoperabilidade dos sistemas, o fortalecimento da integridade ambiental, a proteção do comércio internacional e o incentivo a investimentos em tecnologias de baixo carbono.
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2: Muita gente aí participando no Face da Rede Oriente FM. Aqui na rádio a gente não para. E você também não para de pedir música. Tá chegando mais um som.

0: Sucesso o tempo todo, 24 horas com você, tocando a boa música. A pausa é breve, mas a música boa é constante. Fique por perto.
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0: 2:04.
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2: Deu nem tempo de piscar. Deu nem tempo de piscar, ó. Já cheguei, tô de volta. Na Rádio Oriente FM, você.

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1: Pois é, minha gente. A ex-namorada do jogador Rodrigo, Bruna Rota, simplesmente parou a internet ao anunciar que está grávida. É isso mesmo que você ouviu. A Bruna Rota, que já foi um dos amores do Rodrigo, tá esperando um bebê. E claro, essa notícia virou um furacão nas redes sociais. O nome dela foi parar nos assuntos mais comentados. Todo mundo querendo entender os detalhes dessa história. Afinal, quem é a Bruna Rota? E agora, com o anúncio da gravidez, o burburinho só aumenta. A internet tá em polvorosa, com a galera especulando, comentando e, claro, o nosso fofocando não podia ficar de fora dessa, causando um alvoroço gigantesco e deixando todo mundo de queixo caído. A notícia é fresquinha e o impacto nas redes enorme. É a fofoca do momento, que tá agitando a web e a vida de muita gente por aí.
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2: Sucesso o tempo todo. Rádio Oriente FM, ligado em você 24 horas. Aqui na rádio a gente não para. E você também não para de pedir música. Tá chegando mais um som.

Oi, gente, eu sou o Edson Costa, tô chegando, é um prazer enorme, viu? E chegando pra ficar com vocês aqui na sua rádio, a mais querida e a mais ouvida.

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1: A Vamos teve lucro líquido de 86 milhões de reais no primeiro trimestre. Montante quase 20% menor que o registrado no mesmo período do ano passado. O lucro registrado pelo EBITDA ajustado foi de 951 milhões de reais, 7,3% a mais que um ano antes. A previsão, segundo a IBS da LSEG, era de EBITDA de 922 milhões no período. A receita líquida atingiu 1,6 bilhão, 21% acima do registrado no primeiro trimestre de 2025.
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2: 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Essa é mais uma exclusiva que você só vai ouvir aqui. A gente toca agora.

0: gente ouvindo músicas e trocando ideias. Que legal ter você aqui com a gente na Rádio Oriente FM. Essa foi a última do bloco, daqui a pouco tô de volta.
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0: 2:41.
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2: Ai, como foi bom esse intervalo. Ah, que alívio, né? Bebi uma aguinha, né? Tomei um golinho de café e tô de volta.
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2: A partir de agora você confere aqui, na Rádio Oriente FM, a boa programação. Tá chegando mais uma canção que você vai gostar.

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1: Já no panorama internacional, os preços mundiais dos alimentos registraram um aumento significativo em abril. Segundo dados da Organização das Nações Unidas para a Alimentação e a Agricultura, a FAO, o índice de preços atingiu o nível mais alto em 3 anos. Este é o terceiro mês consecutivo de alta. O principal fator é o impacto da guerra no Irã sobre os custos de energia e biocombustíveis, apesar de uma certa resiliência. A situação aponta para a persistência de pressões nos mercados globais, com reflexos diretos no custo de vida em diversas partes do mundo.
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2: 3234-1225. Esse é o nosso WhatsApp. Sucesso e novidade. Vale a pena ligar o rádio aqui na sua rádio e ouvir essa canção. A gente chega com ela agora, cantando.

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1: Um pequeno intervalo para respirar.
0: Já voltamos com a programação que você adora.
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0: 6 horas.
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2: Foi rapidinho, né? Cheguei rapidinho, rapidinho. Sucesso o tempo todo com as músicas que são a sua cara.
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2: Você pediu essa, lembra? Pensava que a gente não ia tocar, tá tocando agora.

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1: O Brasil bateu um novo recorde nas exportações de carne de frango em abril. O país embarcou um volume expressivo de 486,5 mil toneladas do produto, marcando o maior resultado já registrado para este mês. Este desempenho robusto impulsiona o setor e aproxima o valor total das exportações de US$ 1 bilhão. O recorde reflete a força da produção avícola brasileira e a demanda crescente no mercado internacional, consolidando a posição do Brasil como um dos principais exportadores mundiais de carne de frango e contribuindo significativamente para a balança comercial do país.
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2: Peça sua música em nosso WhatsApp 32 34 12 25. Esse é mais um som que chega aqui na sua, na nossa rádio, e você curtindo e a gente tocando.

0: Aonde quer que você esteja, você está muito bem sintonizada. Ou melhor, muito bem acompanhada. Essa é a Rádio Oriente FM. Fechando mais um bloco. Daqui a pouquinho a gente tá de volta.
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0: E aí, sabe aquela canção que você passa assim e fica procurando onde tá tocando essa canção? Tá tocando aqui agora, pra você. Aqui na Rádio Oriente FM, toca as melhores músicas.
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0: Essa música bailou muitos apaixonados.

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1: Olha só a manchete que tá dando o que falar. Por que os filhos de Leonardo faltaram na festa de 15 anos da sobrinha? Pois é, galera. A gente sabe que a família do Leonardo é sempre um prato cheio pros holofotes, né? E dessa vez não foi diferente. A festa de 15 anos da Maria Sofia, que é a neta mais velha do cantor Leonardo, movimentou as redes sociais de uma forma que você não faz ideia. Todo mundo de olho, todo mundo comentando. E o que mais chamou a atenção, o que mais gerou o burguinho, foi justamente a ausência de alguns membros importantes da família. A fofoca que rolou solta, o que a gente apurou, é que teve a ausência de 3 dos 5 irmãos. É isso mesmo, minha gente. 3 irmãos não apareceram na celebração da Maria Sofia. E olha, a internet foi a loucura. O povo ficou se perguntando, mas por quê? O que aconteceu? Essa ausência virou o principal assunto da festa, mais até do que a própria aniversariante, que é linda, claro, mas a polêmica sempre rende mais. Os fãs, os curiosos, todo mundo querendo entender o mistério por trás dessa falta. Será que rolou alguma briga? Algum desencontro? A família é grande, a gente sabe, mas 3 irmãos faltando em um evento tão importante como um aniversário de 15 anos da sobrinha, da neta do Leonardo, não é pouca coisa não, viu? A gente segue de olho, tentando desvendar essa história que tá só começando e prometendo mais capítulos.
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6: Três horas e 40 minutos.
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1: Mudando de ares, mas continuando no futebol, o Boca Juniors está em pé de guerra e já articula uma resposta contra o Cruzeiro. O time argentino foi eliminado das oitavas de final do torneio Apertura, em um resultado que caiu como uma bomba para a torcida e para a diretoria. Essa eliminação, que ocorreu no último fim de semana, deixou o Boca Juniors sedento por uma recuperação. A resposta imediata, segundo informações, será justamente contra o Cruzeiro, em um confronto pela Libertadores que promete ser eletrizante. A Raposa, por sua vez, vive um bom momento e sabe da dificuldade que será enfrentar um Boca Juniors ferido, que buscará de todas as formas reverter a situação e mostrar sua força na competição continental. O time mineiro está ciente de que, apesar da boa fase, o duelo será um grande teste para a equipe.
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3: 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Essa aí acredito que você já ouviu, mas ouviu aqui e vai ouvir de novo.

0: 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Chegamos aí a mais um finalzinho desse bloco e a gente volta daqui a pouquinho. Aguenta aí.
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0: 3:59.
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Oi, a partir de agora, tô chegando pra você. Fiquem à vontade, eu sou o Edson Costa e vamos juntos, né? Ligadinhos com muita música e a sua participação.

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1: O primeiro-ministro britânico Keir Starmer anunciou que permanecerá em sua posição, apesar da recente derrota de seu governo trabalhista nas eleições locais. Os eleitores demonstraram insatisfação, penalizando a administração e desferindo um golpe significativo em alguns dos redutos tradicionais do partido. Essas áreas, historicamente ligadas ao trabalhismo, incluem antigas regiões industriais do Reino Unido. A decisão de Starmer ocorre em meio a desafios internos e a necessidade de reavaliar as estratégias políticas do governo diante do resultado das urnas. Um sinal claro da voz do eleitorado britânico.
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1: Quatro e vinte e oito.

Bom dia, irmãos e irmãs. Senhor, dormimos bastante, descansamos e estamos dispostos e dispostas para o dia que agora se inicia. Nós te agradecemos pelo sono repousante que tivemos nesta noite e queremos te dizer que durante o dia inteiro queremos estar na tua presença. Queremos enxergar-te em nossos lugares de trabalho, nas pessoas com quem cruzamos pelas ruas, nos marginalizados que encontramos. Faze que tenhamos para cada um deles e delas uma atitude digna de cristãos que carregamos conosco. Que sejamos pacientes, caridosos e caridosas com as crianças e que aprendemos a corrigir sem humilhar, a amar sem adular e a fazer aquilo que teu filho Jesus Cristo veio fazer entre nós, viver uma vida inteira de amor no serviço aos irmãos e às irmãs. Que todos e todas tenham um bom dia, um bom trabalho e que o Senhor Jesus permaneça sempre em nossos corações. Glória ao Pai, ao Filho e ao Espírito Santo, como era no princípio, agora e sempre. Amém.

0: Isso aí, meus amigos! Bom dia, gente!
1: Bom dia.
0: Que maravilha! Estamos por aqui para lhe fazer companhia nesta manhã maravilhosa de quarta-feira. Que bom ter você com a gente aqui na Rede Oriente FM. Que saudade, meus amigos! Vamos juntos até às 8 da manhã, tocando só moda boa para você sintonizar aqui na Rede Oriente FM. Sucesso o tempo todo! Marcos Rocha por aqui, lhe fazendo companhia, tocando só aquela moda boa que você gosta de ouvir, né?

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0: Só modão bom demais no Amanhecer Sertanejo. Agora 5

Moda boa demais, no Amanhecer Sertanejo, Léo Canhoto e Robertinho, a Gaivota, ainda por aqui Eduardo Costa, Cleiton e Romário, só moda boa demais pra você ligado com a gente nesta manhã maravilhosa de quarta-feira, só moda boa, no Amanhecer Sertanejo, já já tem o seu alô.

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0: de moda boa no Amanhecer Sertanejo aqui na Oriente FM. Bom dia, gente!
1: Bom dia!
0: Alô, alô, Mazinho! Os amigos aí do Midó na sintonia com a gente, ligados aqui no Amanhecer Sertanejo, participando aqui no programa, abraçando os amigos aí na sintonia. Bom dia, Mazinho! Fala comigo!
2: Fala, Marcos! Bom dia, meu amigo!
0: Bom dia!
2: Como é que você tá, meu amigo?
0: Tudo bem!
2: Que bom que você tá de volta aí também pra alegrar o nosso dia a dia.
0: Isso.
2: Darlan, hoje passou o polaco pra você, hoje foi cedo, né?
0: Cedo.
2: Ei, Darlan. Você tem que balançar o polaco aí pra acordar a galera.
0: Bora acordar, gente.
2: Manda aquela moda boa pra nós aí. Água no leite.
0: Certo.
2: Pra madrinha minha, pra Detinho Caju, pra vocês da Raid aí. Pra todos que tá ligado na Oriente FM.
0: Certo.
2: Uma ótima quarta-feira abençoada pra todos nós, meu amigo. É um bom dia, um bom trabalho.
0: Beleza, Mazinho. Obrigado.
2: Pra toda a galera que já tá no curral aí, tirando leite.
0: Isso.
2: Eu gosto de tomar um leitinho no curral também.
0: Bom demais, né, Mazinho? Os amigos aí do Midó na sintonia, bom dia pra vocês. Nossa amiga Rita de Cássia, Ritinha, também na sintonia com a gente. Alô, Rosa Costa, ele é Marcela. Os amigos aí sempre na sintonia também, bom dia pra vocês. Dona Ana Maria da Comunidade Tombo, ligadinha também, abraçando os amigos, as amigas aí na sintonia, ouvindo a gente. Abraçando aí o Mazinho e família, a Silvia do Araçagi, todos os amigos aí com a gente, obrigado pela companhia. Bom dia, Jubileus, amigos aí de Medina, fala comigo.
3: Bom dia, Darlan, que Deus capte seu dia. Bom dia, Max. Bom dia, Fernando Henrique. Bom dia, Greg Jorge. Boa quarta-feira a todos os amigos que estão na escuta. De 12 horas pra cá, só pra contar as músicas, o caderno não cabia.
0: Eita, Jubileu.
3: De 12 horas da noite, tô acordado.
0: É isso aí, meu amigo.
3: Bora, Sidney, do braço esquerdo, a todos da Gamileira, Fazenda Quilombo, Lagoa Véia, Comércio do Bruno, Lagoa do Guedes, General Dutra, Parecer, a todos os amigos que estão na escuta, uma boa quarta-feira abençoada.
0: Valeu, Jubileu, bom dia pra você, 5h23.

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1: Só modão bom demais no amanhecer sertanejo, 5:30 agora.
2: Bom dia!
1: Mais abraços pros amigos aí na sintonia, Zé de Oliveira, os amigos aí na comunidade Tombo. Bom dia, Zé. Bem-vindo a gente, a esposa Lia também na sintonia com a gente. Obrigado pela participação. Abraçando também nosso amigo Deusdete, tá aí, tá se preparando pro trabalho, ouvindo a gente também, obrigado pelo carinho. Abraçando também aqui a nossa amiga Adielza Santos em Belo Horizonte, que tá parabenizando a sua mãe, é a Nalva, esposa do Zeca Pedreiro no Planalto, hoje completando aí mais um ano de vida. Parabéns, parabéns, dona Nalva! Muitos anos de vida, muitas felicidades para a senhora, tá? Essa data se repita por muitos e muitos anos, recebendo um abraço, um carinho especial de toda a sua família, em especial de Adielza, lá de Belo Horizonte, te parabenizando, desejando muitos anos de vida, saúde, paz e sucesso sempre, tá bom? Parabéns, parabéns, muitos anos de vida, muitas felicidades.

Na Oriente, só moda boa, Daniel, menino da porteira, moda boa demais, amanhecer sertanejo, abraçando os amigos aí na sintonia com a gente, os amigos aí do Cotovelo, os amigos de Santa Maria, sempre na audiência, obrigado pelo carinho, pela companhia, sempre ouvindo a gente, Ivone em Santa Maria de Itabira, também tá na sintonia, obrigado pela participação, abraçando também nosso amigo Iron, aí também com a gente, em Fernandes Tourinho, os amigos sempre com a gente, obrigado pela participação no Amanhecer Sertanejo. Já mais alô pra você na sintonia. Bom dia, bom dia.

0: sucesso bom demais. Bom dia pra você ligado comigo. Bom dia, vamos juntos na Oriente FM. Sucesso o tempo todo. Vamos lá, gente. Abração dos amigos aqui na sintonia com a gente. Participando aqui no Amanhecer Sertanejo. Amigo Beijo Assiso, tá aí na sintonia. Bom dia, Beijo. Fala comigo, meu amigo. Bom dia, bom dia.
1: Bom dia, DJ Cabeça. Vamos que vamos, meu irmão. Mandando um alusão aí pra meu amigo Jajá do Panelão. Irá, João Barriga, Cássio, Silex, Pedro, Marcinho do Açougue e sua turma, Perna de Saracura, Célio, Cleçon do Craúno, Torresmo, do São Domingos, Darcy, em Maristela, Wilson, no Mercado Municipal, Rosa, do Sítio Pedrez, Lirinha, em Divisópolis, Zudo Táxi, em Maristela, Tiana e Cosme, em Cachoeira de Pajeú, Besourão da Chapada, do Ramiro, grande amigo. Um abraço a todos aí, meu irmão. Aquela quarta-feira abençoada. Que Deus nos ilumine sempre. Vamos que vamos.
0: Vamos que vamos, Beijo. Bom dia pra você. Obrigado pela participação. Abraçando os amigos aí na sintonia com a gente. Paulo Galego também tá ouvindo a gente. Abraçando a todo mundo aí na sintonia. Nossa amiga, os amigos aí da Fazenda Pedaladeira também tá com a gente, participando aqui no programa. Nosso amigo Timbira e de Sobrária também tá na sintonia. Timbira, bom dia, fala comigo.
2: Bom dia, bom dia, bom dia. Aqui é o Timbira de Sobrária. Manda um alô pra nós aí, rapaziada aí da Trombriente. Todos vocês aí da rádio. Vamos que vamos. Trabalho com Deus. Uma ótima quarta-feira pra todos nós.
0: Vamos que vamos, Timbira. Bom dia pra você.
2: Gene e Gene pra nós.
0: Certo, bom dia, 5h45.

0: Sertanejo Léo Magalhães, Cama de Cimento.
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0: Só mandando um bom demais no Amanhecer Sertanejo, abraçando os amigos aqui na sintonia, participando com a gente. Alô, alô, Fabiana, tá na sintonia, ligada no Amanhecer Sertanejo, vindo a gente, participando também aqui no programa, abraçando aí toda a família na sintonia, os amigos na Fazenda Pedra do Modesto, a filha Emily, a Priscila, também o esposo, o José Rivaldo, todos aí na sintonia, mandando alusão também para Darlan, Patrícia, Souza, todos aqui da Oriente, todos de Pedra Azul também na sintonia. Obrigado, Fabiana, pela participação. Abraçando também nosso amigo aqui na sintonia com a gente, o Felipe. Alô, Felipe! Mandando abraço aí para toda a família, aí na sintonia, pro seu pai, ouvindo a gente. Bom dia, Felipe, fala comigo.
3: Bom dia, bom dia, bom dia. Aqui é o Felipe. Gostaria de mandar uma música aí para todas as pessoas que estão ligadas na Oriente aí.
0: Certo.
3: Especialmente para o meu pai, tá lá na Vila Marília Costa, ligadinho na rádio. Aquele abraço, toca valeu aí.
0: Certo.
3: Duas camisas, milionários José Rico. Valeu.
0: Valeu, Felipe, bom dia para você. Sete faltando para seis.

0: 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Bom dia, Fabiana, os amigos da Fazenda Pedra do Modesto, obrigado pela participação. Já já mais aluno Amanhecer Sertanejo.
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0: Na Oriente, agora 6 horas.
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3: O anjo do Senhor anunciou a Maria, e ela concebeu do Espírito Santo. Ave Maria, cheia de graça, o Senhor é convosco. Bendita sois vós entre as mulheres, e bendito é o fruto do vosso ventre, Jesus. Santa Maria, Mãe de Deus, rogai por nós, pecadores, agora e na hora de nossa morte. Amém. Eis aqui a serva do Senhor, faça-se em mim segundo a vossa palavra. Ave Maria, cheia de graça, o Senhor é convosco. Bendita sois vós entre as mulheres, e bendito é o fruto do vosso ventre, Jesus. Santa Maria, Mãe de Deus, rogai por nós, pecadores, agora e na hora de nossa morte. Amém. E o Verbo divino se fez carne e habitou entre nós. Ave Maria, cheia de graça, o Senhor é convosco. Bendita sois vós entre as mulheres, e bendito é o fruto do vosso ventre, Jesus. Santa Maria, Mãe de Deus, rogai por nós, pecadores, agora e na hora de nossa morte. Amém. Rogai por nós, Santa Mãe de Deus, para que sejamos dignos das promessas de Cristo. Oremos. Infundi, Senhor, como vos pedimos, a vossa graça em nossas almas, para que nós, que pela anunciação do anjo, vimos ao conhecimento da encarnação de Jesus Cristo, vosso Filho, por sua paixão e morte, sejamos conduzidos à glória da ressurreição, pelo mesmo Cristo, Senhor nosso. Amém.
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5: A comunhão dos santos é a união das pessoas santas, isto é, entre os que, pela graça de Deus, estão unidos a Cristo morto e ressuscitado. Então, esse grupo forma a comunhão dos santos. A igreja é a comunhão dos santos. Somos unidos, homens e mulheres, jovens e idosos, todos unidos pela fé e pela caridade, na esperança da vida eterna. Alguns são peregrinos na terra, estamos ainda caminhando. Outros já partiram desta vida, estão a purificar-se, ajudados também pelas nossas orações. Outros, enfim, gozam já da glória de Deus, intercedem por nós na eternidade. Então nós temos uma temporada nesse mundo aqui, ninguém é eterno não. Estamos ainda a caminho, formamos a igreja viva. Alguns já foram, já terminaram a sua vida nesse mundo, já faleceram, estão participando desse mistério de uma maneira diferente. Todos unidos, todos juntos, formam em Cristo uma só família, a igreja, para o louvor e glória da Trindade. Então é chamada comunhão dos santos. Quer dizer, alguns já foram, já terminaram sua missão nesse mundo, e nós continuamos aqui. Um dia seremos chamados também. Nós devemos estar preparados. E a preparação é baseada na caridade, na comunhão dos santos, na ajuda mútua, na nossa fé, não só nas nossas orações, nas nossas práticas religiosas, mas sobretudo no nosso testemunho cristão. Somos uma família, um povo de Deus, caminhando pelo mundo afora, anunciando Jesus ressuscitado.

0: Muito bem, bom dia pra você na Oriente 6 e 8. Que bom ter você com a gente, Amanhecer Sertanejo. Mais alô pros amigos aqui na sintonia, abraçando essa turma aí na sintonia com a gente. A Ivone Santa Maria de Itabira, ligadinha também no Amanhecer Sertanejo. Obrigado, Ivone, pela companhia, abraçando também a minha amiga Marlene. Oi, Marlene, aí do Morro do Pilar, também na sintonia. Cristiane de Passa Bem, também ouvindo a gente. Obrigado pela participação. Quem mais com a gente também participando aqui no programa? A nossa amiga Dona Benas, amigos aí da Estiva, sempre na audiência também com a gente, participando aqui no Amanhecer Sertanejo, abraçando os amigos, toda a família na sintonia. Dona Bena, bom dia, obrigado pela participação.
1: Gabriel, Douglas, Luciana, Valentina, Maria Isabel, Maria Vitória, para mim mesmo, Rosário, meu progresso, Lourenço, e Jorge, família. Se for possível, toca uma música pra mim, de Henrique Juliano, Amor dos Outros. Com Deus, tenha um bom dia.
0: Bom dia, Dona Bena, obrigado pela participação. Os amigos aí na comunidade Estiva, sempre na audiência também. Beijo, assista também na sintonia. Mais alô aqui pra galera aí na sintonia com a gente. Bom dia, beijo.
2: Bom dia, DJ Cabeça. Vamos que vamos, meu irmão. Mandando aquele alôzão aí pra gira lá no Posto Fazão. Dona Zélia, na Mercearia Talentos. Toda a galera aí do Cariri e BR. Vamos que vamos, meu irmão. Quarto!
0: Vamos que vamos, hein? Bom dia pra você. 6:10. Henrique Juliano.

0: Gustavo Lima, balada.
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0: Só mandando Amanhecer Sertanejo.
2: Bom dia.
0: Abraçando os amigos aqui na sintonia. Coquinha em Pedra Azul também ouvindo a gente, participando aqui no programa. Bom dia, Coquinha. Fala comigo, minha amiga. Tá aí na sintonia, sempre ouvindo a gente e participando aqui no programa.
2: Bom dia, DJ Cabelo.
0: Bom dia, minha amiga.
2: Bom, menino.
0: Vamos que vamos.
2: Acabou a bordomia, né?
0: Acabou.
2: Amanhã hoje, né? Deus abençoe sua quarta-feira, sua e de Daf. E manda aquela música de Folha Seca de Amado Batista. Eu ofereço pra você, Daf. Darlan, sua esposa, dona Sônia, Zeca, minha irmã Branca e todos os ouvintes da Rádio Oriente. Rádio Oriente, sucesso o tempo todo. Fica com Deus. Jesus te ama e eu também.
0: Obrigado, Coquinha. Bom dia pra você. 6:17.

0: Seca, moda bonita demais, amanhecer sertanejo.
1: Bom dia!
0: Abraçando os amigos aqui na sintonia, parabenizando mais uma vez a dona Nalva, a esposa do nosso amigo Zeca Pedreiro, aí do bairro Planalto, completando mais um ano de vida, hoje, dia 13 de maio. Parabéns, parabéns, dona Nalva. Muitos anos de vida, muitas felicidades para a senhora, tá? Receba o abraço da Dielza, lá de Belo Horizonte, desejando para a senhora toda a felicidade do mundo. Já, já, mais alô!
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0: Isso é sertanejo. Bom dia pra você na sintonia.
1: Bom dia!
0: Somos amigos ligados com a gente, participando aqui no programa. Obrigado pelo carinho, pela companhia, essa turma bacana aí na sintonia. Sempre ouvindo a gente, participando aqui no Amanhecer Sertanejo. Abraçando aí o nosso amigo Wilson, tá aí na sintonia com a gente também. Dona Ana Maria da comunidade Tombo, bom dia, obrigado pela participação. Quem mais com a gente também? Abraçando os amigos na Fazenda Lagoa do Patitá, aí na sintonia, Edivaldo, Dona Maria, Eliana, também na sintonia, obrigado, gente, pela companhia. Quem mais com a gente também participando do programa? A nossa amiga Rosália, os amigos de Medina também na sintonia. Oi, Rosália, bom dia.
2: Bom dia, Marcos, aqui é a Rosália aqui de Medina, gostaria de oferecer uma música, Menina da Aldeia, para minha filha Maria Aparecida, Amor Agudo, Maria Vitória, Maria Clara, Carla Cauane, Clebson, Morgana, Nuzio no Bar Saudade, Arthur, Isadora, Felipe, Preta, toda a galera aqui da Freidinha, principalmente para você, Marcos.
0: Obrigado, Rosália, os amigos aí, Medina.

0: demais, Lourenço e Lorival, Amanhecer Sertanejo.
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0: Só moda boa no Amanhecer Sertanejo. Tem aniversariante hoje, dia 13 de maio, é o Giuseppe de Governador Valadares. Hoje está completando mais um ano de vida. Está recebendo um abraço, carinho especial de toda a sua família, da sua avó Tânia, do avô de Djalma, da mamãe Thaís, também do pai Marcos, da tia Daiane, do tio Adson e também do tio Darlan e a tia Sônia. Parabenizando você, Giuseppe, por essa data especial que é o seu aniversário. Parabéns, parabéns, hoje, amanhã e sempre. Inclusive, tem um áudio aqui da tia Sônia parabenizando você, tá bom?
2: Bom dia, Giuseppe. Tia Madrinha está passando para, em nome da nossa família Azevedo, desejar-lhe um feliz aniversário. Nós louvamos a Deus pela sua vida. Que você cresça em idade, sabedoria e graça. Você chegou para somar as alegrias da nossa família. Parabéns pela data natalícia e por ser essa criança tão amada. Que você continue sempre seguindo os caminhos do Senhor. Grande abraço da tia Madrinha e de toda a nossa família. Nós te amamos. E um beijo na sua testa. Tchau.
0: Parabéns, parabéns, Giuseppe. Muitas felicidades pra você, tá? 6:33 agora. Bom dia.

0: Moda um bom demais, é o Cristiano Araújo da Oriente, sucesso o tempo todo. Oi, Dalva, ligada no Amanhecer Sertanejo, fala comigo, bom dia.
1: Bom dia, Marcos, aqui é a Dalva aqui da Escadinha das Rosas, peço uma música com o Cristiano Araújo, para toda a minha família, em especial pelo meu amigo Jean Luciano, lá no Corvo das Flores, sua esposa Vera Lúcia, todos os meus filhos, meu marido, toda a minha família. E para vocês aí da rádio, que Deus abençoe a vida de cada um de vocês. Obrigadinho a todos os dias.
0: Obrigado, Dalva. Bom dia pra você também. Obrigado pela participação do Amanhecer Sertanejo. Tá aí sempre na sintonia ouvindo a gente. A Nilde em Divisa Alegre também na sintonia, participando aqui no programa. Abraçando também os amigos aí de General Dutra. Oi, Pedro. Bom dia pra você. Obrigado pela participação. 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Já já mais alô pra você ligado no Amanhecer Sertanejo, ótima quarta-feira.
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0: 7:06.
1: Olá, 13 de maio, quarta-feira, Café Express começando. Eu sou Vitória Vieira.
2: Confira só as manchetes de agora.
1: Nova lei define percentual mínimo de cacau nos chocolates.
2: Governo vai monitorar a presença de agrotóxico em bacias hidrográficas.
1: Fundo que repara danos de barragem de Mariana libera 75 milhões de reais.
2: Grupo SBF cancela ações mantidas em tesouraria.
1: Localiza dispara 8% com balanço do primeiro trimestre. Uma nova lei estabelece regras para a produção, classificação e rotulagem de chocolates e derivados de cacau comercializados no Brasil. A norma exige percentuais mínimos de cacau nos produtos e determina que os fabricantes informem claramente essa quantidade nos rótulos, tanto em itens nacionais quanto importados. A informação deverá aparecer na parte frontal da embalagem, ocupando pelo menos 15% da área, no formato contém X% de cacau. Entre os critérios definidos, o chocolate ao leite deverá conter no mínimo 25% de sólidos de cacau, enquanto o chocolate branco precisará ter pelo menos 20% de manteiga de cacau.
2: O governo federal lançou um painel de monitoramento de agrotóxicos em recursos hídricos para acompanhar a presença destas substâncias nas bacias hidrográficas brasileiras. A plataforma reúne informações sobre pontos de monitoramento nos estados, tipos de agrotóxicos rastreados, índices de detecção e outros dados relacionados à contaminação da água. Segundo o governo, a iniciativa busca ampliar a transparência, apoiar políticas públicas e orientar ações preventivas diante dos riscos ambientais e sanitários. Durante o lançamento, o ministro do Meio Ambiente, João Paulo Capobianco, afirmou que o uso inadequado de agrotóxicos afeta organismos aquáticos, polinizadores, solo e saúde humana, destacando a necessidade de conciliar produção agrícola e sustentabilidade.
1: O Fundo Rio Doce, criado para reparar os danos do rompimento da barragem de Fundão em Mariana em 2015, liberou 75 milhões de reais para novos projetos nos últimos 3 meses. O anúncio foi feito pelo BNDES e os recursos foram financiados por meio de 7 iniciativas, com destaque para o projeto Florestas Produtivas com Barraginhas, que recebeu 23 milhões de reais. A ação prevê o plantio de mais de 1,4 mil hectares de florestas e a construção de 4,2 mil barraginhas.
2: Notícias do mercado financeiro.
0: Mercado financeiro. Tudo sobre a Bolsa de Valores.
2: O Conselho de Administração do Grupo SBF, ticker SBFG3, aprovou o cancelamento de 13.891.336 ações ordinárias da companhia mantidas em tesouraria, adquiridas por meio do programa de recompra aprovado em dezembro de 2024. De acordo com fato relevante divulgado ao mercado, após o cancelamento, permanecem em tesouraria 398.281 ações ordinárias, que podem ser vendidas conforme deliberado pelo Conselho da companhia. A varejista acrescentou ainda que será convocada a Assembleia Geral Extraordinária para ajustar o número de ações em que se divide o capital social, tendo em vista o cancelamento de ações aprovado.
1: Em reação aos números do primeiro trimestre, as ações da Localiza dispararam no Ibovespa. Rente 3 também opera como a terceira ação com melhor desempenho na Bolsa Brasileira e figura entre as mais negociadas da B3. No mesmo horário, a ação movimenta R$ 416 mil reais em 18 mil negócios. Excluindo o ganho extraordinário de 177 milhões após impostos relacionado ao desinvestimento de subsidiárias, o lucro teria sido acima de 1 bilhão pela primeira vez em um trimestre.
2: Outras informações daqui a pouco. 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
0: Só modão onde mais Amanhecer Sertanejo. Que bom ter você com a gente aqui na Oriente FM. Excelente quarta-feira, 13 de maio. Vamos atendendo os amigos, abraçando essa turma bacana aí na sintonia com a gente, participando do Amanhecer Sertanejo. Bom dia, Anice. Os amigos em Jacutinga, Medina, tá aí na sintonia com a gente. Sempre vindo à programação, participando aqui no programa. Bom dia pra vocês. Obrigado pelo carinho, pela companhia. Meu amigo Wilson também tá na sintonia em Pedras, ouvindo a gente. Fala comigo, Wilson. Bom dia,
2: Marcos. Eu, Wilson. Eu queria mandar sua música de Amado Batista, qualquer uma delas de Amado Batista, para Tião da Mangueira, para Beiço e para Ceni, lá no Cariri.
0: Certo.
2: E para todos que estiver ouvindo a Oriente. Falou, Marcos. Fica com Deus.
0: Valeu, Wilson. Bom dia pra

0: chora.
1: Chora.
0: Só moda boa.
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0: Vamos atendendo mais participações dos amigos na sintonia. Oi, Pietro, tá ligado também no Amanhecer Sertanejo, os amigos aí da Pedra Lavrada. Fala comigo, Pietro.
3: Bom dia, Marcos.
0: Bom dia.
3: Eu sou Pietro da Pedra Lavrada.
0: Opa.
3: Eu queria pedir mais Patissés.
0: Certo.
3: Tizel.
0: Certo.
3: Dion.
0: Sim.
3: Bijorão da Sampaio do Romildo.
0: Certo.
3: Da minha mãe Iris. De meu pai Adilei.
0: Quem mais? Obrigado pela participação, Pietro, e toda a família, os amigos da Pedra Lavrada, os amigos em Medina, na audiência com a gente. Alô, dona Carminha, os amigos aí, sempre na sintonia com a gente, os amigos do Lajeado Pedrez.

0: Zé Neto e Cristiano e a saudosa Marília Mendonça.
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0: Muita moda boa no Amanhecer Sertanejo, atendendo os amigos aí na sintonia, participando com a gente. Bom dia, fala comigo. Alô, bom dia.
2: Oi, Marcos. Bom dia.
0: Bom dia.
2: Sou Sandriete da Fazenda em Poeira. Gostaria de pedir uma música com Ana Castela.
0: Certo.
2: Ofereço para o meu esposo Noilson, lá na Fazenda Tamboril, para os meus filhos, para Joana Darks, lá na Fazenda Vereda.
0: Certo.
2: E para Arlinda, lá na Fazenda Panamá, e para todas as pessoas que estiverem na escuta do seu programa.
0: Obrigado, Sandriele. Bom dia.

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1: 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Moda bonita demais, amanhecer, bora, sertanejo. Bora.
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0: Seguimos com mais moda boa no Amanhecer Sertanejo. 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Mas alô, chegando no Amanhecer Sertanejo, abraçando os amigos aí na sintonia, participando com a gente. Bom dia, Juliano, os amigos da Fazenda Ginete tá aí na sintonia, tá mandando um alusão, um abraço aí pro pai Jorge Gonçalves, aí na Nova Serrana, pra mãe Marineide, também pro Gleiciano, na Fazenda Queimada Preta, as irmãs a Milena, Leilo, cunhado Marcílio, nas Jissaras, também na sintonia, participando com a gente. Obrigado pelo carinho, pela companhia. Dona Aldeí também tá na sintonia com a gente, os amigos aí ouvindo a gente, obrigado pela participação. Deixando abraço aqui também pros amigos aí na sintonia. Alô, alô, Gabriel, tá ouvindo a gente também, participando aqui no programa, fala comigo.
3: Bom dia, Oriente. Bom dia, locutor, bom dia a todos os ouvintes aqui da Rádio Oriente FM. Eu, Gabriel, né, de Dona Zainha, aqui do Londrina, do Sapé Jardim do Éden.
0: Certo.
3: Tô passando para desejar um bom dia a todos e todos os amigos, familiares e colaboradores aí da rádio também. E principalmente para minha vó Zainha. Alô, vó, benção, bom dia. Tô aqui trabalhando, viu? E também para o pessoal querido, meus irmãos lá da igreja, lá do Córrego do Barro, viu? Para todas as irmãs, para os irmãos, nosso pastor Luziano também. Acredito que ele não tá ouvindo, mas tô mandando um abraço. Tá bom, minhas irmãs, a paz do Senhor Jesus. Tamo aí ligadinho na rádio, né? Essa rádio é maravilhosa demais. Esse locutor aqui é top. Então, locutor, bom dia pra você, viu? Deus abençoe a todos. E também não esquecendo da minha tia Zetinha, que mora lá comigo na fazenda. E principalmente pra minha vó Zainha. Um beijo, vó. Oriente, sucesso o tempo todo.
0: Valeu, Gabriel. Obrigado pela participação. Bom dia pra você. Alô, Jorge, da Nova Serrana, também tá falando com a gente. Bom dia, Jorge.
4: Opa, bom dia. Mando um alô aí pra Juliana, Tamara e Fabiana, na Fazenda Ginete. Todas amigas aqui da Nova Serrana, Lagoa Dourada, Lagoa e Baixa, Araçagi. E todos da Gissara. E todos os ouvintes que ouvem a Rádio Oriente, que sempre manda alô aí, que oferece pra todos que ouvem a rádio, então vai pra eles também e manda a música aí,
0: certo,
4: do Chapeludo aí pra todos os ouvintes. Um grande abraço.
0: Abraço, Jorge, bom dia pra você. 7h42.

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0: Rodão bom demais, Amanhecer Sertanejo, abraçando os amigos aqui na sintonia. Eva Fagundes está ouvindo a gente, obrigado pela participação. Abraçando também a amiga Silvana também na sintonia. Bom dia, Silvana.
2: Bom dia, Marcos, tudo bem com você?
0: Tudo bem, Silvana.
2: Eu, Silvana de Matica, gostaria que você tocasse para mim a música do Leonardo, Te Amo Demais, e ofereço para toda a galera que tá ligadinha na Oriente FM. 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
0: Muito bem, obrigado pela participação, abraçando também os amigos na sintonia, participando com a gente, obrigado pelo carinho, pela companhia. Nossa amiga Neuza Magalhães também tá na sintonia, participando no Amanhecer Sertanejo, os amigos sempre com a gente, obrigado pela companhia. Beijo Assis, também na sintonia com a gente, alô Beijo, tá aí nas estradas, sempre ouvindo a gente, obrigado pelo carinho, pela companhia. Nossa amiga Coquinha em Pedra Azul também tá ouvindo a gente, parabenizando também aqui a nossa amiga Dona Nalva, aniversariante de hoje, completando mais um ano de vida e recebendo um carinho especial de toda a família, a esposa do amigo Zequinha Pedreiro. Abraço, Dona Nalva, muitos anos de vida, muitas felicidades. 7:49.

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1: Muita moda boa no Amanhecer Sertanejo. Passando os amigos aí na sintonia, participando com a gente. Dona Jovelina tá ouvindo a gente, os amigos aí do Projeto Crauno, toda a família, os amigos aí sempre com a gente, obrigado pela companhia. E mais com a gente também, a Ingrid também tá ouvindo a gente aí da Pedra Lavrada, mandando um abração especial aí pra Rosária, Veja, Cláudia, Simone, Francis Lene, todos aí na sintonia, obrigado gente pela companhia. Quem mais com a gente também, participando no programa, Rosália. Também tá com a gente. Bom dia, Rosália. Fala.
2: Olá,
1: comigo.
2: Olá, Marcos. É Rosália de Medina. Mais uma vez, eu te ofereço a música Ponto G, para Iris na Pedra Lavada, Pinheto, Compadre Preto, Francis Lene, Geja.
1: Certo.
2: Cláudia.
1: Obrigado pela participação, Rosália. Os amigos em Medina, General Dutra também, comecinho com a gente. Obrigado pelo carinho. Bom dia. 5 faltando para as 8.

bonita demais da Amanhecer Sertanejo.g, Nashville, aqui na Oriente, sucesso o tempo todo. Alô, Fabiana, toda a família, os amigos aí da Fazenda Pedra do Modesto, sempre ouvindo a gente, sempre participando aqui do programa também. Obrigado pelo carinho, pela companhia. Sempre aí na sintonia, né? Quem mais com a gente também, participando aqui no programa, abraçando os amigos aí de Alpercata também na sintonia. Obrigado, gente, pelo carinho. 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Finalizando Amanhecer Sertanejo, amanhã tem mais, se Deus quiser, tá bom? Já já, bom dia Oriente no seu rádio, tá certo?

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2: Olá, eu sou Evandro e este é o Café Express. Confira só as notícias de agora.
3: E eu sou Vitória Vieira. Vamos às manchetes?
2: Brasil começa a importar queijo mais barato após acordo Mercosul-União Europeia.
3: Sojicultor tem poucas alternativas para fazer margens de lucro, dizem especialistas.
2: Juros pressionam dívida mais que gastos públicos, dizem economistas.
3: Prio é uma das preferidas para otimizar os ganhos com dividendos.
2: Copasa recua 2% após lucro cair 14% no primeiro trimestre de 2026. O acordo entre o Mercosul e a União Europeia, em vigor desde 1º de maio, já começou a impactar o comércio entre os blocos. O Brasil iniciou a importação de queijos europeus com tarifas reduzidas, cuja alíquota caiu de 28% para 25,2%. Também foram registradas importações de chocolates e tomates dentro das regras do tratado, embora as reduções tarifárias destes produtos ocorram gradualmente a partir de 2027. Em contrapartida, o Brasil passou a exportar carne bovina, carne de aves e cachaça para a União Europeia com tarifa zero. O governo informou que já foram aprovadas 6 licenças de importação e 8 de exportação por meio do portal único Siscomex.
3: Os produtores brasileiros de soja enfrentam desafios para manter a rentabilidade da safra 25-26, devido ao aumento dos custos de produção, principalmente de fertilizantes e defensivos agrícolas. Especialistas apontam que estratégias como comprar insumos no momento adequado, utilizar capital próprio e adotar mecanismos de proteção comercial serão fundamentais. Segundo o CEO da companhia, a diferença entre adquirir insumos no melhor ou no pior período pode chegar a 100%. As melhores janelas de compra costumam ocorrer entre abril e julho para fertilizantes e entre junho e agosto para os defensivos.
2: Economistas contestam a visão de que gastos públicos são os principais responsáveis pelo aumento da dívida pública e pela manutenção dos juros altos no Brasil. Segundo esses economistas, o maior fator de pressão sobre a dívida é justamente o pagamento de juros elevados, que consumiu cerca de R$1 trilhão em um ano e favorece os lucros dos bancos. Para a professora Juliane Furno, da UFF, os gastos primários destinados a serviços públicos e salários têm impacto menor na dívida quando comparados aos juros. A narrativa dominante no jornalismo econômico ignora, segundo ela, os próprios juros elevados, que contribuem para ampliar o endividamento do Estado.
3: Vamos com as notícias do mercado financeiro.
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3: A XP Investimentos incluiu a Prio na carteira de dividendos de maio, com peso de 5%. Segundo a corretora, a petroleira é a mais bem posicionada para capturar a alta dos preços do petróleo no curto prazo, além da produção ter atingido um recorde histórico. Segundo a corretora, a Prio deve aumentar a remuneração dos acionistas por meio de recompras e dividendos. Por outro lado, a XP reduziu a posição em Petrobras de 12,5% para 10%, principalmente para abrir espaço para a Petrobras 3, apesar de seguir com uma visão construtiva para o papel.
2: Negociadas dentro do Ibovespa, as ações da Copasa CSMG3 operam no negativo, após a empresa divulgar que teve lucro líquido de R$368 milhões no primeiro trimestre de 2026, recuo de 14,1%. flutuante igual ao intervalo de 2025. O BTG Pactual classificou o balanço como decente, apontando que a receita líquida atingiu 1,9 bi, alta de 2,5 na comparação anual, impulsionada pelo reajuste tarifário em vigor desde 22 de janeiro de 2026, embora os volumes tenham ficado praticamente estáveis.
3: Uma pausa rapidinha, a gente vai pro intervalo, voltamos já já. Notícia e informação no Café Express, aqui na Rádio Oriente FM.
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1: 8:07, bom dia, estamos chegando mais um dia com você aqui na nossa programação. Bom dia! Hoje dia 13, mas não é sexta-feira não. Hoje é meio da semana, meio bom dia. Estamos chegando para mais uma edição, trazendo muita música boa para você aqui na programação.
2: Levanta, cowboy.
1: Vamos lá acordar porque tá na hora. Bom dia.
3: Acorda, pequenininho.
1: Olha, menino.
3: Demais.
1: Bom dia. E vamos começar então, trazendo música boa para você. Primeiríssimo de hoje. Amplificado para começar.

0: 7:14, bom dia.
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2: E vamos lá, uma quarta-feira sensacional para todos vocês aí, meio de semana. Hora de você agora acompanhar as previsões para o seu signo, né? As previsões de hoje para o seu signo, a cor da sorte também. Os três primeiros de hoje, chega para cá, Gi, Áries, Touro e Gêmeos.
1: Áries, de 21/3 a 20/4.
3: Oi, Ariano, oi, Ariana. Hoje o dia promete movimentação e decisões rápidas. Então, evite agir no impulso em assuntos familiares. No amor, alguém pode surpreender você com uma mensagem inesperada. Hoje a sua cor é o vermelho, seu número da sorte é o 9.
1: Touro, de 21/4 a 20/5.
2: Olá, você de Touro. Quarta-feira favorável para organizar pendências e colocar ideias em prática. Um convite inesperado pode trazer alegria no fim do dia. A cor para hoje é verde, número da sorte é 22.
1: Gêmeos, de 21/5 a 21/6.
3: Geminiano, geminiana, sua comunicação estará em alta. Aproveite para resolver maus entendidos e fortalecer amizades. Cuidado apenas com promessas exageradas, tá bom? Hoje a sua cor é o azul claro, número da sorte 14.
2: Já já para Câncer, Leão e Virgem.
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0: me. Segura. Volto já já. Sai daí não, tá?
1: 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As previsões para o seu signo. Câncer, de 22 do 6 a 22 do 7.
2: Pra Câncer, Leão e Virgem agora. Alô, Câncer. Momento ideal para cuidar mais de você e desacelerar a mente. Uma lembrança do passado pode despertar emoções importantes. A cor para hoje é branco. Número da sorte é 31.
1: Leão, de 23 do 7 a 22 do 8.
3: Oi, Leão, Leonino, Leonina. O brilho pessoal estará forte nessa quarta-feira. Boa fase para aparecer, divulgar ideias e conquistar espaço profissional. Hoje a sua cor é o dourado, o número da sorte é o 7.
1: Virgem, de 23 do 8 a 22 do 9.
2: Virginiano, virginiana, o seu senso de organização pode ajudar muita gente hoje. Então evite carregar problemas que não são seus. No amor, mais leveza fará bem. A cor para hoje é bege, o número da sorte é o número 18.
3: E já já as previsões para Libra, Escorpião e Sagitário.
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0: 7h30, bom dia!
1: 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Libra, de 23 do 9 a 22 do 10.
2: Vamos agora então às previsões para Libra, Escorpião e Sagitário. Libriano, Libriana. Quarta-feira, ela favorece reconciliações e novos contatos. Um clima positivo pode surgir em ambientes sociais ou no trabalho. Hoje sua cor é o rosa, número da sorte é o 11.
1: Escorpião, de 23 do 10 a 22 do 11.
3: Escorpião, intuição forte e percepção aguçada. Confie mais no que sente, mas sem criar teorias antes da hora. Notícias boas podem chegar à noite. A cor para hoje é preto. O número da sorte é o número 28.
1: Sagitário, de 23 do 11 a 21 do 12.
2: Oi, Sagitário. Energia positiva para mudanças e

0: pra você nessa regravação do Biquíni Cavadão aí, Carla, do LS Jack, né? Essa canção é bonita, hein? Pois é, marcou demais. Também na sequência foi Jean Giovanni, me faz te odiar. Faz te odiar, né? Que aí esquece. Bom, no intervalo, volto já, não sai nem não.
1: 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As previsões para o seu signo. Capricórnio, de 22/12 a 20/20.
2: Alô, você do signo de Capricórnio. A persistência será sua maior aliada hoje. Pequenos resultados podem abrir portas maiores nos próximos dias. Anote aí, a cor para hoje é cinza, número da sorte é 40.
1: Aquário, de 21/1 a 18/2.
3: Aquariano, aquariana, olha, criatividade em destaque no dia de hoje, tá? Ideias diferentes podem chamar a atenção de pessoas importantes, então aproveite o dia para inovar. Use e abuse da sua cor, que é o roxo, seu número da sorte para hoje é o 16.
1: Peixes, de 19/2 a 20/3.
2: Pisciano, pisciana, sensibilidade e inspiração estarão elevadas. Um gesto simples pode mudar completamente o humor de alguém próximo. A cor para hoje é prata, número da sorte é 27. E assim fechamos as previsões para hoje. Amanhã tem mais.
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0: 7, faltando 12. Agora 11 minutos faltando pras 9. Bom dia.
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Essa é a primeira sequência pra você aqui nessa manhã gostosa, né? Rolou pra você Malu Batidão com a Léo Santana. Quem disse que o amor é bom? Tem valor, hein? Sabe? Então me avisa. Israel Rodolfo também com Arruma um Baum e também Vitor Fernandes com Sonho Meu. Agora a gente vai a informação.

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1: Vamos lá então com as primeiras notícias desta manhã. Cruzeiro vence o Goiás no Mineirão e avança às oitavas de final da Copa do Brasil. Até que fim é gritar assim, aleluia, tá certo, hein? Esse negócio tá meio complicado. Pois bem, presidente Lula assina MP para zerar o imposto federal da taxa de blusinhas. Que legal, né?
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1: O presidente Lula assinou medida provisória para zerar imposto federal de 20% para compras internacionais de até 50 dólares. A chamada taxa da blusinha, das blusinhas, cobrado através do programa Remessa Conforme. A medida é a portaria que regulamenta a revogação. Serão publicadas no Diário Oficial da União e já passa a valer a partir desta quarta-feira, dia 13/5, né? A cobrança é apontada pela ala política do governo como uma das razões para os desgastes da imagem do presidente. Em um momento, a queda na sua popularidade. Nossa, tá fácil não.

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1: Vamos lá com o tempo e temperatura nesta manhã na cidade de Governador Valadares, 23 graus, umidade relativa do ar a 71%. A máxima hoje pode chegar nos 27 graus. Pois bem, previsão de chuva está marcando 71% da previsão de chuva, ou melhor, umidade relativa do ar 71%, marcando 5% de chuva apenas aqui na cidade do Governador Valadares. Agora vamos para Ipatinga, com 22 graus, umidade relativa do ar 82%, a máxima hoje pode chegar nos 26 graus e previsão de chuva 10%. Então a chuvinha está meio lenta, né, para essa semana aqui para você.
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1: Vamos lá com mais notícia, agora a notícia do futebol, né? Vergonha dos mineiros por enquanto, mas tá melhorando, né? O Cruzeiro fez o que era preciso para cumprir o seu objetivo de se classificar para as oitavas de final da Copa do Brasil. Na noite desta terça-feira, dia 12, o time celeste venceu o Goiás por 1-0 no Mineirão. E é um dos primeiros clubes confirmados na próxima fase do torneio. Já os jogos de ida, de volta, das oitavas da Copa do Brasil serão disputados no início de agosto, após a parada do calendário do futebol para a disputa da Copa do Mundo. Os confrontos serão definidos em sorteio. E o próximo compromisso do Cruzeiro será pela 16ª rodada do Campeonato Brasileiro, no sábado, dia 16. A equipe mineira encara o líder da competição, Palmeiras, a partir das 21 horas, na Arena Barueri, em São Paulo. Larissa Leite.
3: Olá, Renato.
1: Bom dia.
3: Muito bom dia. Bom dia você também que nos ouve neste momento.
1: Vamos lá com mais notícia para nós. Agora é você. Pode mandar.
3: Sim, vamos lá com as notícias da Univale e da comunidade. E você está em busca de uma oportunidade no mercado de trabalho? Então, atenção. Temos várias vagas em diversas áreas, incluindo todas as pessoas com deficiência. Temos vagas para professor dos cursos de agronomia, educação física, engenharia civil, enfermagem, odontologia, psicologia e sistemas de informação, além de vagas para supervisor de equipe operacional, fiscal de campus, auxiliar de eventos, assistente de clínica veterinária, auxiliar de serviços gerais, pintor de obras, ajudante de pedreiro e oficial eletricista. Caso você tenha interesse, basta acessar o site da Univale, que é univale.br, e rolar até a aba Trabalhe Conosco, que fica bem embaixo do site, da página inicial. Lá você encontra as vagas disponíveis e faz o cadastro do seu currículo. Boa sorte! Em Governador Valadares faz 18 graus, a umidade relativa do ar está em 79%, o índice de raios ultravioletas está baixo. Mesmo assim, proteja-se do sol, use filtro solar e beba bastante água, porque a tendência é ele atingir o nível alto. A previsão é de dia de sol com muitas nuvens durante o dia e períodos de céu nublado. À noite, muitas nuvens. E a gente vem de novo com um pedido de solidariedade. O Lar dos Velhinhos está correndo sério risco de encerrar as atividades. Por determinação da Justiça, a estrutura precisa realizar a reforma do pátio até 2027 para continuar aberto. Há mais de 88 anos, o Lar dos Velhinhos, uma instituição filantrópica, acolhe, cuida e oferece dignidade aos idosos que mais precisam. Então entre nessa causa e ajude. O Pix para doações é o e-mail l2velhinhos@gmail.com. Então anota aí, l2velhinhos@gmail.com. Os idosos atendidos não podem ficar desamparados. E esse foi o Univale Rádio na Rede Oriente FM. 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Muito obrigada, Renato.
1: Ok.
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0: Corinthians agora 9:08, ia falar 13, né? Mas 13 é o dia de hoje, né?
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2: Oi, gente, tudo bem? Ótima quarta-feira pra você, dia 13 de maio, começando por aqui essa edição do Link. Justin Bieber preocupa fãs após sumiço repentino.
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2: Justin Bieber ficou dias sem aparecer nas redes, levantou preocupação entre os fãs. Sites internacionais afirmam que o cantor estaria evitando eventos públicos por exaustão emocional. A ausência aumentou rumores sobre uma pausa definitiva na carreira. Hashtags com o nome dele dominaram o X nessa última semana. A gente volta já.

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6: 9:38, bom dia.

0: Oriente, agora faltando 16 minutos para 10 da manhã. Daqui a pouquinho o programa Experiência de Deus com o Padre Manzotti.
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0: Na sequência, pra você, daqui a pouquinho pra cantor, né? Cantor canta mal. Cala a boca. Bom dia pra você, como é que tá? Ligou o radinho agora, curtindo a gente, muito obrigado pela sua audiência. A gente vai agora mais informações e na sequência o programa Experiência de Deus com o Padre Reginaldo Manzotti pra você aqui na Oriente FM. Sucesso o tempo todo. Seguindo, vamos lá.
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0: Mega Sena acumula, melhor, Mega Sena 30 anos. Caixa aumenta prêmio de concurso especial para 200 milhões. Eita, em temperatura deve subir nas regiões sudeste e centro-oeste do Brasil.
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0: Então vamos lá com as informações para você que nesta manhã de quarta-feira e você ligado na gente, curtindo a gente, muito obrigado pela sua audiência aqui na sua Oriente FM. Vamos preparar aqui.

0: Vamos lá então com as informações para você. Caixa Econômica Federal aumentou 200 milhões o prêmio do concurso especial da Mega Sena de 30 anos a ser sorteado no dia 24 de maio. Inicialmente, o prêmio estava estimado em 150 milhões e as apostas já podem ser feitas nas casas lotéricas ou pelos canais eletrônicos da Caixa. O bilhete simples custa R$6. As apostas exclusivas para o sorteio começam às 17 de maio. De forma inédita. Bolões online terão prazo de venda estimado e poderão ser adquiridos até uma hora antes do sorteio. O sorteio da edição da Mega Sena 30 anos seguirá mesmo o formato da Mega da Virada, que o valor não acumula. Se não houver ganhadores, a faixa principal com um acerto de 6 números e o prêmio será dividido entre os acertadores da segunda faixa, com acerto de 5 números, assim por diante. Então, vamos ficar rico.
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0: Vamos lá com tempo e temperatura para você nessa manhã. Está com 20, Engenheiro Caldas, com 23 graus, umidade relativa do ar a 67%. A máxima hoje pode ficar nos 26 graus. Previsões de chuva para Engenheiro Caldas, 9%, sem chuva, né? Então, Engenheiro Caldas.
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0: Pois bem, o cenário de temperaturas baixas deverá mudar em grande parte das regiões do país. Segundo o Instituto Nacional de Meteorologia, o IMET, o ar frio começa a perder intensidade entre quarta-feira, dia 13, e quinta-feira, dia 14. No centro-oeste e sudeste, no sul, a temperatura ainda continua baixa nos próximos dias. Na região centro-oeste, as mínimas seguem baixas até quarta-feira, da faixa de 15 graus. E na parte do sul do Goiás, Mato Grosso e Distrito Federal, no restante das regiões, as temperaturas permanecem elevadas, com marcações que alcançam até 38 graus. Na região central do Mato Grosso e no nordeste de Goiás, já o sudeste, o clima frio começa a se dissipar. Nesta quarta-feira, passa a apresentar temperaturas elevadas, principalmente no Espírito Santo e Rio de Janeiro, com máximas próximas a 35 graus. Agora mais informações com o Vitor. Bom dia, Vitor.
3: Muito bom dia, Renato. Bom dia a você que agora está aí sintonizadinho com a gente. Vamos com mais informações. O espetáculo Nosso Chão, do Teatro Universitário da Univale, será apresentado agora no dia 23 de maio, às 19h30, no Teatro Atiaia, em Governador Valadares. A peça retrata a luta pela terra no Vale do Rio Doce e já foi premiada em festivais de teatros aqui em Minas. Os ingressos são gratuitos e já estão disponíveis no site www.eventos.univale.br/nosso-chão. Tempo agora em Governador Valadares. 23 graus e a umidade relativa do ar em 71%. No dia 21 de maio, no campus 1 da Univale, às 18 horas, acontece o evento Memórias que Resistem, o Avesso da Pele, um momento de mergulho profundo em uma das narrativas mais impactantes da literatura brasileira. Este encontro é um convite para refletir sobre temas urgentes da sociedade contemporânea, como desigualdade, pertencimento e memória, a partir de uma perspectiva íntima e transformadora. As inscrições podem ser feitas no site www.simpla.com.br. E é isso, Renato.
4: Já acabou?
3: Este é o nosso Univale Rádio.
4: Acabou já?
3: Já acabou aqui, ó, na Rede Oriente FM.
0: Tá certo.
3: Que é sucesso o tempo todo. Um abraço, gente. Daqui a pouquinho a gente tá de volta.
0: Segue nós.
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0: Louvado seja nosso Senhor Jesus Cristo, para sempre seja louvado. Hoje, gente, hoje é quarta-feira mariana, mas hoje que dia especial. A 13 de maio, na Cova da Iria, no céu aparece a Virgem Maria. Hoje é dia de Nossa Senhora de Fátima. Gente, é um dia mais que especial. O céu e a terra se comunicam por intercessão de Nossa Senhora e a grande revelação de Nossa Senhora de Fátima. Como você sabe, eu estou em peregrinação e você, desde o começo de maio, tem mandado as intenções exatamente pelo dia de hoje, Nossa Senhora de Fátima. Mas não para hoje, não. Você continua a mandar suas intenções. Eu estou aqui com você, mas em peregrinação. E para onde que eu estou caminhando na peregrinação? Passando por todos aqueles países e caminhando para Fátima, porque Pentecostes será em Fátima. Então é ali, nessa ermida, que levarei as suas intenções do dia de hoje e até eu chegar lá. A equipe está anotando, a Associação Evangelizar, e eles vão me enviar. Os que chegarem depois, eu vou imprimir lá em Fátima e vou colocar na ermida de Nossa Senhora de Fátima. Amado povo de Deus, saúdo pela Rádio Evangelizar, de onde tudo começa, e as rádios irmãs, cujos nomes cito neste momento.
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0: Você pela TV Evangelizar, sinal digital em todo o país, em várias cidades, canal aberto. Pelo YouTube, Padre Manzotti Oficial. E você é pelo YouTube Oficial que você vai assistir hoje a missa especial, porque inacreditável, é a missa que você vai acompanhar comigo em peregrinação de Nossa Senhora de Fátima hoje, onde eu estiver. Hoje, naturalmente, celebro Nossa Senhora de Fátima. Fique atento. Pelos aplicativos da Associação Evangelizar é preciso, e todas as plataformas digitais. Nossa Senhora de Fátima, rogai por nós. Nossa Senhora de Fátima, rogai por nós, em nome do Pai, do Filho e do Espírito Santo. Amém. Naquele tempo, disse Jesus a seus discípulos: tenho ainda muitas coisas a dizer, mas não sois capazes de as compreender agora. Quando, porém, vier o Espírito da verdade, ele vos conduzirá à plena verdade, pois ele não falará por si mesmo, mas dirá tudo o que tiver ouvido, e até as coisas futuras vos anunciará. Ele me glorificará, porque receberá do que é meu e vou-lo anunciará. Tudo o que o Pai possui é meu. Por isso disse: o que ele receberá e vos anunciará é meu. Senhor, obrigado, porque hoje não tem como não lembrarmos do testamento da cruz. Mulher, eis aí teu filho, filho, eis aí tua mãe. Maria, ela realmente levou a sério, e ela nos tomou por filhos. Por isso é chamada a mãe da igreja, por isso é chamada a nossa mãe. Ela é chamada auxiliadora nas graças. E Deus permitiu algumas aparições, como as que celebramos hoje, Nossa Senhora de Fátima, em 1917. Nossa Senhora de Fátima profetizou aos três pastorinhos, Lúcia, Francisco, Jacinta, que a humildade
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0: A humanidade,
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0: passar. Não desse ouvidos aos apelos que ela iria fazer, começaria uma segunda guerra mundial, e de fato aconteceu. Tinha mal acabado a primeira. Queridos irmãos e irmãs, Nossa Senhora apareceu com permissão de seu filho Jesus a estas três crianças, Lúcia, Francisco, Jacinta, para pedir a conversão, pois do contrário, duras perseguições desencadearia contra a igreja, e a mão de Deus puniria a terra com sua infidelidade. Pedia a conversão. Nossa Senhora se manifesta e pede orações, sacrifícios para reparação contra os pecados cometidos contra Deus. Pede que nos dediquemos à oração dos pecadores e recomenda insistentemente a recitação do terço. Desde a primeira à última aparição, esta foi a tônica da aparição de Nossa Senhora de Fátima. Lembremos que são várias aparições, 6 aparições. Ela aparece e vai pedindo conversão, pede o terço e mudança de vida. Então reza comigo. Ave Maria, cheia de graça, o Senhor é convosco. Bendita sois vós entre as mulheres, e bendito é o fruto do vosso ventre, Jesus. Santa Maria, Mãe de Deus, rogai por nós, pecadores, agora e na hora de nossa morte. Amém. Nossa Senhora de Fátima, nós te pedimos, Mãe, que hoje acolha, Mãe, todos os pedidos que são apresentados, todos aqueles que estão levando até a tua presença doentes, desenganados dos médicos, depressivos, pessoas que estão no Brasil inteiro rezando e suplicando. Nossa Senhora, atenda a nossa prece, escute o clamor, toma com filial atenção estas pessoas e leve-as a teu filho Jesus. Nossa Senhora, estamos em pleno mês de maio, teu mês, é isso que te pedimos, Mãe. Fica conosco durante todo este programa, atenda as nossas preces, escute o nosso clamor. Rogai por nós, Santa Mãe de Deus, para que sejamos dignos das promessas de Cristo. Rogai por nós, Santa Mãe de Deus, para que sejamos dignos das promessas de Cristo. Amém. Eu vou para o intervalo, eu volto já. Hoje, dia de Nossa Senhora de Fátima. Eu volto já.
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2: Espírito de luz. Bom, querido povo de Deus, você entendeu, né? Hoje é um dia muito especial, dia de Nossa Senhora de Fátima e mim. Quero saudar todos os que fazem aniversário onomásticos, as Fátimas da vida. E lembrando que hoje é o dia, e de fato deve estar uma festa enorme em Fátima. Eu ainda não estou em Fátima, estou caminhando para Fátima. Então você pode continuar mandando até o final do mês, porque na verdade eu volto quase no final do mês. Vai mandando pela obra Evangelizar, ligue 0800-410-6060. Vai mandando suas intenções para poder colocar lá num livro, brochura. Eu sempre faço isso, registro para você. 0800-410-6060, 41-3221-6060. Gente, antes de falar propriamente de Fátima, já vou atender a filha de Deus. Você sabe que assim como o nascimento de Jesus foi anunciado pelo arcanjo, eu queria lembrar que a aparição de Fátima foi precedida da aparição do anjo de Portugal, o anjo da luz. Foram várias aparições. Quando eu chegar lá, os peregrinos vão fazer comigo esse percurso, mas você já sabe um pouco da história. Inclusive, os anjos ensinaram os pastorinhos a rezar uma oração que nós cantamos, que é: meu Deus, eu creio, adoro, espero e amo-vos, peço-vos perdão pelos que não vos amam, não adoram, não esperam e não vos amam. Queridos irmãos, esta oração é muito forte e foi ensinada pelos anjos, e ele se prostrava e se prostrou três vezes por terra e disse a Lúcia, Francisco e Jacinta: rezem assim. Portanto, era uma preparação para a aparição de Nossa Senhora. Mas percebe a dimensão eucarística da própria aparição de Fátima? Vou repetir. Não é uma devoção que se foca em Nossa Senhora. Sim, Maria apareceu, mas ela por si só já conduz à Eucaristia. Amém. Filha de Deus, que a paz de Jesus esteja com você. Alô?
3: Bom dia, padre.
2: Bom dia, filha de Deus. Hoje, dia de Nossa Senhora de Fátima. Você fala de onde?
3: Guarujá, São Paulo.
2: Filha de Deus de Guarujá, São Paulo. O que que você quer colocar diante de Deus, filha?
3: Então, padre,
2: Mas fale mais alto, não tô ouvindo direito.
3: Meu marido, ele bebe muito. Em desespero, eu acabei procurando um curandeiro. Eu fiz certo, eu acho que é errado. Eu queria uma orientação.
2: Bom, eu vou repetir para que todos entendam. Teu marido bebe muito, é alcoolista?
3: Ele fala que não, mas ele bebe e fuma, sim.
2: E aí no momento de quê?
3: Desespero,
2: um curandeiro.
3: Isso.
2: Eu começo perguntando para você, como é que foi esse procurar o curandeiro?
3: Então, eu já participo da Igreja Católica, já faço acompanhamento, né, daquele ciclo que a gente participa.
2: Mais alto, filha, por amor de Deus, sim.
3: Eu faço parte daquele acompanhamento na Igreja Católica, aí me indicaram esse curandeiro. Enquanto esse espelho, eu acabei procurando. Sei que não é correto, aí eu tô sentindo muito culpada.
2: Então você já sabe, se perguntou se é correto ou não é correto. Primeiro, me estranha que você, participando na igreja, alguém lhe indicou um curandeiro. Então,
3: sim,
2: sinal que você não está num lugar muito bem, num lugar muito bom. Escutou?
3: Sim.
2: Segundo, eu preciso uma pergunta. Esse curandeiro pediu roupas, pediu algum objeto, deu algum objeto, ofereceu alguma comida, vocês comeram?
3: Não, eu não pedi objeto, nem roupa, nem nada. Só pedi o nome dele.
2: Certo. Você levou alguma coisa para dentro de casa?
3: Não.
2: Tá. Não levou nenhuma peça de roupa para ele?
3: Não.
2: Tá. Pagou caro?
3: Sim.
2: Então, vamos desconstruir. O caminho de volta é, você tem que procurar um padre e confessar isso. É o primeiro passo fundamental. Inclusive, abstenha-se da Eucaristia. Primeiro vai confessar. Depois, o padre vai saber orientar você num ato de fé. Fazer a penitência. Filha, tudo bem. Se você fizer isso, você está arrependida?
3: Estou muito, padre.
2: Você está arrependida ou está com medo?
3: Não, estou arrependida mesmo.
2: Que bom. Então, se você está arrependido, tá resolvido.
3: Ao arrepender. Ele me cobrou um valor e eu paguei um valor. Aí fiquei devendo o restante. Eu não vou dar a continuidade nisso, eu não quero isso.
2: Bom, aí é uma decisão sua.
3: Não, eu não quero.
2: Então, corte. Corte o mal pela raiz.
3: Sim.
2: E se você é de igreja, filha, você não precisa procurar fora, porque você tem tudo dentro da igreja.
3: Sim, sim.
2: E aí, conduza teu marido ou por uma pastoral da sobriedade, ou por um Al-Anon, ou para o AA, faça alguma coisa nesse sentido, e é no joelho dobrado, é na confissão, é na Eucaristia, que eu proclamo, por intercessão de Nossa Senhora, que você vai receber esta graça, filha. Diga, eu
3: Amém.
2: Tomo posse.
3: Eu tomo posse.
2: Meu marido será liberto.
3: Meu marido será liberto.
2: Pelas santas chagas de Jesus.
3: Pelas santas chagas de Jesus.
2: E olha, eu digo mais. Você me acompanha sempre?
3: Sim.
2: Inclusive ali tem TV Evangelizar.
3: Eu acredito.
2: No Guarujá tem a TV Evangelizar, canal 50.1. Eu quero que você, isso você vai fazer. Você vai pegar uma peça de roupa, vai colocar na frente da televisão. Você vai colocar a foto do teu marido, vai benzer a água. E quando ele chegar, você vai dar água benta para ele, e ele um dia vai dizer assim: no copo que eu bebi a cachaça, eu bebo a água benta de Deus. Você escutou?
3: Tá bom.
2: Mas o passo é importante. Vá confessar e volte a comungar.
3: Sim.
2: E corte relacionamento. E se por acaso ele me ligar, padre, não atenda. Corte do seu celular, bloqueie.
3: Tá bom.
2: Que Deus abençoe, filha. E hoje não é por acaso dia de Nossa Senhora de Fátima. Vou levar o teu nome quando eu chegar lá, já coloca em oração. Mas seu nome já está aqui. Você vai ter que, eles vão puxar a tua linha para que você dê o teu nome para levar na ermida de Nossa Senhora de Fátima. Minha saudação, TV Evangelizar, canal 50.1, Dom Joaquim Giovanni Mol Guimarães, da Diocese de Santos. Escute esse testemunho.
4: Sou Lohane de Romaria, Minas Gerais. É sobre a minha filha, Maria Júlia. Aos 4 aninhos, ela foi diagnosticada com diabetes tipo 1. E antes mesmo do diagnóstico, que podia ter sido da pior forma, já era Deus que conduzia cada detalhe. Foi ele que me deu discernimento para procurar os exames por conta própria, já que ela não apresentava sintomas de diabetes. Era bem saudável. Foi a mão de Deus que colocou a médica no nosso caminho no exato momento em que precisávamos. Até o laboratório que me ligou para falar do resultado, antes mesmo de ser liberado o exame, foi o cuidado de Deus. Hoje, Maria Júlia tem apenas 7 aninhos. Já faz ponta de dedo sozinha e logo se auto-aplicará as insulina. Mesmo tão pequena, aprendeu a conviver com a condição, sem reclamar, sem se queixar, sem chorar, mesmo com a barriguinha roxa de tantas doses diárias de insulina. Deus nos fortalece, nos capacita todos os dias e nos faz enxergar que até no vale da sombra existe misericórdia.
2: Isso.
4: Essa é a nossa missão, Padre.
2: Isso.
4: O que é impossível para a medicina, para Deus nada é. Por isso, tudo posso naquele que nos fortalece. Graça alcançada é graça testemunhada. Toca o sino, sacristão.
2: Louvado seja Deus, Lohane, de Romaria, Minas Gerais. Lá, Dom Paulo Mendes Peixoto, da Diocese de Uberaba. Queridos filhos e filhas, Nossa Senhora de Fátima, rogai por nós. Nossa Senhora de Fátima, rogai por nós. Nós vamos para o intervalo e nós voltamos com a leitura orante de Jó. E você, tá gostando? Partilhe conosco, 41-3221-6060. Mande um WhatsApp, mande um áudio para nós. Nós voltamos já. Volte comigo, povo de Deus.
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0: de maio na cova da Iria Nossa Senhora de Fátima hoje. E o Brasil, o mundo inteiro reza, você vai mandando as suas intenções, mas tem algo que me chama a atenção, que numa das aparições mostra aos três pastorinhos, Lúcia fica impressionada, escreve depois, mostra o inferno, aterrorizante, e ensina uma oração que inclusive foi colocada no nosso terço. Ó meu Jesus, perdoai-nos e livrai-nos do fogo do inferno, levai as almas todas para o céu e socorrei principalmente aos que mais precisarem. Repita comigo. Ó meu Jesus, perdoai-nos e livrai-nos do fogo do inferno, levai as almas todas para o céu e socorrei principalmente aos que mais precisarem. Amém. Nossa Senhora de Fátima, rogai por nós. Nós vamos para a leitura orante. Hoje tem algo novo. Você tem gostado da leitura orante? Vamos lá, gente. Hoje, Bíblia aberta, cartilha de oração.
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0: Gente, o texto de hoje é Jó, capítulo 2, versículo 11 ao versículo 13. Jó, capítulo 2, versículo 11 ao versículo 13. Se você perdeu ontem, ontem foi sobre a mulher de Jó. Hoje, os amigos de Jó. A primeira parte. A primeira parte dos amigos de Jó. Sem pressa. Nós temos muito tempo para Jó. Capítulo 2, versículo 11. Jó tinha três amigos. Elifaz, da região de Temã. Bildade, da região de Suá. Zofar, da região de Naamá. Três amigos: Elifaz, Bildade, Zofar. Eles ficaram sabendo das desgraças que haviam acontecido a Jó e combinaram de fazer-lhe uma visita. Veja aqui, tudo de bom. E é assim que se espera de alguém, que não se seja amigo só nas horas boas, na hora da bonança, na hora do dinheiro fácil, nas horas das risadas largas, na hora do churrasquinho, na hora... Não. Amigo verdadeiro é aquele que age gratuitamente. É o primeiro aspecto dos amigos de Jó. Decidiram ir visitar Jó. E eu pergunto aqui, quando você sabe que alguém está mal, vou começar doente, você visita? Ai, padre, eu não tenho tempo. Visitar os doentes. Estive doente e não me visitastes. Fica aqui essa deixa. Tudo brotando de Jó. Quando foi que não fizemos isso? Quando não fizestes a um dos pequeninos? Mas a segunda pergunta, que amizade é a sua? Às vezes, até na família, quando uma pessoa começa a ter dívida, eu não vou nem ligar, mas não vou nem mandar o WhatsApp, vai que me pede dinheiro. Quando a pessoa entra na desgraça, de preferência você passa longe. É ou não é? Resolveram, combinaram fazer uma visita para Jó, para falar como estavam tristes pelo que lhe havia acontecido e para consolá-lo. Perceba, Como é importante isso. Os amigos de Jó decidiram ir visitá-lo para falar como estavam tristes pelo que lhe havia acontecido e para consolá-lo. De longe, eles não reconheceram Jó. Coloca a imagem de Jó. Claro, se antes viam Jó todo imponente, Jó com as suas vestimentas sedentas, cercado de empregados, cercado de filhos, com

0: começaram, quando reconheceram que era Jó, começaram a chorar, gritar, rasgaram as vestes, jogaram pó sobre o ar na cabeça, em seguida sentaram-se no chão. Olha a empatia. Eles não ficaram em riste, eles não ficaram olhando de cima para baixo, eles se sentaram no chão, sentaram ao lado do enfermo, tocar na mão do doente que está em casa, e ficaram ali 7 dias e 7 noites. Não disseram nada, pois viam que Jó estava sofrendo muito. Esta é a atitude que se espera de um amigo, de um cristão. Eu reflito isso, e você quer aprofundar essa leitura orante? Na página 84, inabalável, com fé a tempestade vai passar. Hoje, em tempos de redes sociais, as conexões superficiais e amizade verdadeira se faz ainda mais necessária. Muitos, como Jó, enfrentam dores profundas e precisam de amigos que saibam escutar, não julgar. Precisavam de presença, não de respostas. Somente chamados a ser esses amigos, somos chamados a ser esses amigos hoje, a estar com quem sofre, mesmo quando não sabemos dizer. Página 84. A amizade cristã é permeada pela caridade, é sinal de amor de Deus na vida dos outros. E ali eu dou um exemplo de como São Tomás de Aquino fala da amizade. Atenção, ainda nessa página, inabalável. Como sacerdote, leia. Penso que essa passagem do livro de Jó pode nos dar 3 lições preciosas. Veja ali as lições. Reze comigo agora. Senhor, há tantos Jós nos dias de hoje. Há tantas pessoas enfermas, sentadas nas cinzas, porque perderam tudo. Faz-me solidário, Senhor. Que a minha amizade não seja momentânea, interesseira. Faz-me um amigo sincero. Faz-me um amigo presente. Coloque em mim empatia, Senhor. Eu vou para o intervalo e volto rezando.
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2: Continuemos a rezar. Senhor, que a minha amizade seja verdadeira e que eu tome essa atitude de visitar os amigos, os familiares doentes, ou quando estiverem na penúria, que eu não me esconda ou finja não conhecer, que eu não tenha amizades interesseiras. Senhor, que eu tome essa atitude de tomar a dor do outro, porque Jesus, quantas vezes fostes um homem movido de compaixão, chorastes pelo amigo Lázaro, quantas vezes, tomado por compaixão, disse: é uma multidão sem pastor, dai-me, Senhor, a verdadeira amizade. E quando eu chegar, que eu não queira, que eu não sinta necessidade de dar respostas, se não as tenho, dai-me a graça de ficar em silêncio, que eu não julgue, mas que me coloque ao lado da pessoa que está necessitada. Eles ficaram sentados ao lado dele 7 dias e 7 noites e nada disseram, porque viu que estava sofrendo muito. Que eu possa estar do lado e no meu silêncio rezar pelos meus amigos e pelos que estão sofrendo. Amém. Esta foi a leitura orante de hoje, os amigos de Jó. Mas não termina não, porque os amigos não vão falar nada, vírgula. Vem a parte 2 dos amigos. Mas isto é outro capítulo. Zélia, que a paz de Jesus esteja com você, Zélia.

0: Nessa tarde, Deus abençoe grandemente.
1: Deus abençoe Socorro de Manaus, Rádio Logos FM, Gilson de Oliveira Nascimento, que transmite o programa. Minha saudação ao cardeal arcebispo Dom Leonardo Urchsteins, da diocese, arquidiocese de Manaus. Amado povo de Deus, você sabe que eu estou em peregrinação, mas ainda tenho mais uma peregrinação esse ano. Ainda dá tempo de você ir comigo para Passos da Misericórdia, Hungria, Áustria, República Tcheca e Polônia. Aproveita o intervalo agora e pede para Silvia e a Sandra que mandem para você o prospecto 419-8753-3300. Aproveite o intervalo agora e peça 419-8753-3300. É outubro e é Jesus Misericordioso, São João Paulo II, Santa Faustina Kowalska, São Maximiliano Kolbe. Gente, nós vamos de Budapeste, Viena, Olomouc, Cracóvia, nós iremos para Vadovite, iremos para Tchaistokova e iremos até Auschwitz. Pede agora 419-8753-3300. Dá tempo de ir comigo em outubro ainda em peregrinação. Eu volto já, volte comigo.
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0: 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Povo de Deus, é o momento mariano. E quero dizer isso para você, por quê? Porque nós vamos rezar a Nossa Senhora. Hoje é dia de Nossa Senhora de Fátima. Fica atento que eu vou avisar no Instagram o horário da missa. Filho amado, povo querido, Nossa Senhora de Fátima, estou em caminhando para lá. Então você pode ir mandando as intenções. Já mandou hoje? Amanhã, depois, até eu chegar em Fátima. E lá vou filmar entregando lá na ermida. 0800 410 6060, 41 3221 6060. Mande as suas intenções. É uma campanha de oração. E até eu chegar na peregrinação em Fátima para Pentecostes, mande a sua intenção. Reze comigo agora. Santíssima Virgem, que nos montes de Fátima vos dignastes revelar aos três pastorinhos os tesouros de graças que podemos alcançar rezando o Santo Rosário. Ajudai-nos a apreciar sempre mais esta santa oração. Meditando os mistérios da nossa redenção, alcancemos as graças existentes que pedimos hoje. Qual é a graça que mais você pede a Nossa Senhora de Fátima? Ó meu bom Jesus, perdoai-nos e livrai-nos do fogo do inferno. Levai as almas todas para o céu e socorrei principalmente as que mais precisarem. Nossa Senhora de Fátima, nós te pedimos e consagramos toda a nossa família. Ó Imaculado Coração de Maria, assim Imaculado Coração de Maria, assim pastorinhos, nós te consagramos um mundo em guerra, em ruínas, nas estruturas sociais e familiares. Pedimos também pela igreja do teu filho, Nossa Senhora de Fátima, rogai por nós. Amém. E agora, juntos, o sexto dia da novena, Jesus das Santas Chagas, restaurai o meu coração.
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0: Deus de misericórdia e renovação, venho diante de ti com o coração em ruínas, clamando por teu sopro de vida sobre o que quebrou. Restaure em mim o que o tempo desgastou. O que a dor silenciou, o que a esperança esqueceu, onde há cansaço, traz vigor, onde a ferida derrama cura, onde há vazio, preencha com sentido. Refaz meus passos, reconstrói meus sonhos, renova minha fé. Tu és o Deus que faz tudo novo. Então, faz de mim um novo ser, com raízes mais profundas, com amor mais inteiro, com paz que não se abala. Jesus das Santas Chagas, restaurai meu coração. Jesus das Santas Chagas, restaurai meu coração. Jesus das Santas Chagas, restaurai meu coração. Salve Rainha, Mãe de Misericórdia, vida, doçura e esperança nossa salve. A vós bradamos, degredados filhos de Eva, a vós suspiramos, gemendo e chorando neste vale de lágrimas. Eia, pois, advogada nossa, estes vossos olhos misericordiosos a nós volvei, e depois desse desterro, mostrai-nos, Jesus, bendito é o fruto do vosso ventre. Ó clemente, ó piedosa, ó doce e sempre Virgem Maria, rogai por nós, Santa Mãe de Deus, para que sejamos dignos das promessas de Cristo. O Senhor esteja convosco, Ele está no meio de nós. Ó Deus, hoje, 13 de maio, por intercessão de Nossa Senhora de Fátima, abençoai a água, a roupa dos enfermos, as fotos de família. Em nome do Pai, do Filho e do Espírito Santo, amém. Eu me despeço com o clipe que os anjos ensinaram a oração. Meu Deus, eu creio, evangelizar é preciso. Viva Nossa Senhora de Fátima! Oh.

atender os pedidos de oração desta manhã de quarta-feira. Quartou, é você ligado na melhor programação, no seu rádio aqui na Oriente FM. 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

também a Aparecida Amaral, lá do córrego dos Bernardo. Ela pede oração pelo filho, pelos filhos, né? Flávia e Camila, Dom Pedro, neto Ravi, e também para Gabriel, Alice, Isabelle, marido Aguinaldo, pai José Paulo e José Pedro e Maria de Lourdes, e pela saúde de José Gomes e todos da rádio. Obrigado. A Wanda de Fernandes Torino também pede oração para Tatiane, Pietro, Braia, Gabriel, Sidney, Hugo, o Antônio, é o Igor, né? Antônio, todas as famílias do mundo inteiro, e pede oração também da saúde de Josemar e pela saúde de João também.

0: filhos e para a mãe dele também. O Arlisson chegando correndo. Estou pedindo oração para a mãe Cecília, para o Irineu e todos do almoxarifado. Certamente é uma almoxarifado de Engenheiro Caldas, né? A Luciana Dias, córrego do Sadu, também pede oração para toda a família. Maria Moraes, de Paulista, pede oração também para toda a família. Endereço, agradece a Deus, a Jesus, pelas Santas Chagas. E também, né, recebida, José, e também para José Maria Jesus Santos, à espera de um transplante. Também para oração também pela todos da rádio. Obrigado. Dona Raimunda de Giro Caldas também pede oração para toda a família. Aparecida do Livramento, município do Bugre, também pede oração pela saúde da sua mãe, ou melhor, prima Maria, que se encontra internada e que ela se recupere rápido. Que Deus abençoe. Cidinha, a Cidinha do Paraíso, também pede oração para ela, que está. Pede oração para. Não citou o restante aqui, não é minha, hein? Que está nos Estados Unidos. E pede oração também para a Poliana, Amanda, a amiga, Zilma e Pessoa. Oração também para a sobrinha, que está internada, fazendo a cirurgia. Efigênia do Divino Traído, também pede oração para ela, né? Saúde. E também para a Nossa Senhora de Luz, a cura, né? Maria Lúcia também pede oração, ela é do Paraíso, Distrito Sobralha, pede oração pela restauração da saúde da cunhada, madrinha também, Creuza Pedrosa, e está internada. É por isso que a Pedra sumiu, né? Mas estamos aguardando, que Deus abençoe, que já estará em retorno em breve. Também o Adair pede oração para seu filho André Lucas, que está na América, e para todos que se encontram lá. A Silvana do Hematita também pede oração pela família, familiares, e também para todos os doentes, pela paz do mundo. Adriana Matheus também, ela pede oração para a sobrinha Andresa, que está fazendo aniversário hoje. Que Deus abençoe, parabéns. Mora em Ipatinga. A Wanda Souza, do Bom Jesus do Rio Preto, também pede oração por toda a família, filhos, noras, netos, e pela comunidade, pela paz do mundo, e para vocês da rádio também. Muito obrigado. Josi do Iapim também, e oração para toda a família, que Deus abençoe, Josi. Neiga Matorzinhos, Giro Caldas, pede oração para seu filho, Tiago Matorzinhos, que está nos Estados Unidos. Preta de Giro Caldas também pede oração para seus filhos Bárbara e Rodrigo, familiares também que estão nos Estados Unidos. E que Deus continue abençoando a vida de vocês aí, tá bom? O programa Experiência de Deus está de volta amanhã, a partir das 10 horas.
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10: Bombeiros, o melhor corpo de bombeiros abre edital com 342 vagas em Minas. Fim da 6x1, entenda como ficam serviços essenciais e profissões com jornadas específicas.
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10: Pois é, o Corpo de Bombeiros Militar de Minas Gerais publicou os novos editais para a realização do concurso público no estado. Ao todo, são oferecidas 342 vagas imediatas para o cargo de soldado e oficial, com oportunidade para quem possui ensino superior completo em qualquer área. As inscrições começam no dia 18 de maio, seguem até o dia 17 de junho. Os interessados devem realizar o cadastro pelo site do Instituto de Desenvolvimento Educacional, Cultura e Assistência Nacional, que organiza a seleção. A taxa de inscrição de R$106 para o cargo de soldado, R$230 para oficial. No cargo de soldado são 321 vagas, com salário de R$4.562.30. Durante o curso, a formação de 5.332.60 após a formatura. Já na função de oficial são 21 vagas. O ganho inicial como cadete, R$7.506.80, podendo chegar a R$11.547.07. Após a conclusão do treinamento, a promoção a segundo tenente.
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10: Vamos lá com tempo e temperatura para você nessa manhã. Na cidade de Tarumirim está com 24 graus. A umidade relativa do ar a 63%. A máxima hoje pode chegar nos 28 graus. 10% é a previsão de chuva para hoje na cidade de Tarumirim.
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10: O fim da escala 6x1 no Brasil, criado expectativas para todos os lados. Quem defende diz que o projeto vai beneficiar os trabalhadores e as empresas com aumento de produtividade. Já os, ao contrário, acreditam que a mudança vai impactar negativamente o setor produtivo e o funcionamento do comércio. Um argumento mais radical contra a proposta debatida no Congresso ainda diz que pessoas que querem ou precisam trabalhar mais serão proibidas de ultrapassar a carga horária. A legislação atual permite até 2 horas extras diárias e esses limites continuarão valendo. Só que aí o teto acaba sendo menor para configurar que as horas extras. Hoje, hora extra é acima de 44 horas semanais. Com o novo teto, passaria a ser 40 horas esclarece. Florentino, você de volta ao meio-dia, no finalzinho da programação.
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10: 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Seguindo a nossa manhã,

0: Fortaleza.
1: 11:17, bom dia.
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3: 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Quarta-feira começando por aqui e já tem resumão das novelas no ar para você acompanhar tudo o que vai acontecer. E a gente começa com A Nobreza do Amor. Gendal decide perdoar as mentiras de Imani, que fingiu ser Alica apenas para conhecer o rei. Graça fica espantada com o comportamento de Ana Maria. Belmira comenta com Salma sobre a exigência de Virgínia para faltar à inauguração do ateliê de Alica e Lúcia. Fuad aparece para visitar Salma. Enquanto isso, Alica teme que Tônio não consiga chegar a tempo para o grande evento. Imani consegue seduzir Gendal. Já Kenia fica surpresa quando Shinua revela que o rei não executou Imani e Pascoal pelas mentiras dos dois. Belmira pede dinheiro a Diógenes em nome da igreja. Imani e Pascoal comemoram o fato de terem enganado Gendal. Salma conta para Alica e Lúcia que Virgínia sabotou a inauguração do ateliê. E Mirinho confronta Virgínia por causa do plano contra Alica e Lúcia. No fim, Tonho finalmente chega ao evento. Continue sintonizado com a gente, porque daqui a pouco tem Coração Acelerado.
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0: Daqui a pouco eu tô de volta. Bom intervalo, tem novela.
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2: 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Voltamos agora com Coração Acelerado. A Laurzinho canta para a Janete, mas ela rejeita o empresário. Nayane pressiona João Raul sobre o pedido de casamento. Eduarda aproveita momentos divertidos ao lado de Sol. Irene comenta com Valmir sobre Nayane. Enquanto isso, Zuzu e Alaor ficam juntos. Agenor e Vilma observam a nova fase de Alaorzinho. Nayane sonha com Gael e acaba se desesperando. Valmir fica incomodado ao perceber que João Raul acredita que Nayane seja Diana, a menina do seu passado. Alaorzinho faz uma proposta para Zilá. Sinara desconfia quando percebe a aproximação de Zilá com ela e Ronei. Já Leandro pede ajuda a Eduarda para conseguir pedir agrado em casamento. E Alaorzinho confronta a atuação de Ronei. Daqui a pouco a gente volta com os destaques de Três Graças.
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0: 8h32, bom dia.
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2: 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E agora vamos com Três Graças. Samira e Lucélia entram em confronto.

0: resumo das novelas de hoje. Obrigada pela companhia e até a próxima programação.
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0: Palavra pão dura?
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2: Você sabia?
0: Você sabe qual a origem da palavra pão dura?
2: Você sabia?
0: Existe mais de uma versão para a origem dessa expressão. A mais conhecida diz que, no século XX, havia um mendigo no Rio de Janeiro que pedia qualquer coisa para comer, até mesmo um pão duro. Quando ele morreu, descobriu-se que, na verdade, o suposto mendigo era um homem de muitos pertences. Assim, pão duro passou a ser o apelido de quem é muito apegado ao dinheiro.

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1: Pois é, fechando a nossa manhã, trazendo as últimas informações do Bom Dia Oriente.

0: TSE reúne pesquisadores para a nova fase de testes da urna eletrônica. IP apresenta ações para corrigir linhas de produtos afetados.
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0: Entre esta quarta-feira, dia 13, e sexta-feira, 15, os investigadores e grupos de pesquisadores que participarem da primeira fase de testes públicos da segurança dos sistemas eleitorais retornam ao Tribunal Superior Eleitoral para conferirem se o resultado das suas contribuições para funcionamento das urnas eletrônicas e dos sistemas eleitorais. A verificação das implementações está marcada para ocorrer entre 10 e 18 horas no edifício sede do TSE, em Brasília. A verificação de sugestões é a segunda etapa do processo, conhecido como teste público da urna, criado com o objetivo de aprimorar o processo de votação eletrônico no Brasil. A primeira fase dos sistemas de recepção de dados e transmissão da urna eletrônica são abertos e o grupo focal devem tentar invadir o sistema. A partir do que identificam nas primeiras etapas, os participantes reúnem sugestões da melhora para o processo eleitoral. Podem participar quaisquer cidadão brasileiro com acima de 18 anos ou mais.
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0: Vamos lá com o tempo e temperatura nessa manhã, nesse final de manhã, na cidade de Santana do Paraíso, está com 24 graus, umidade relativa do ar a 66%. A máxima hoje pode chegar aos 26, céu nublado. Chuvas, previsões aí marcando 20%. Agora vamos voltar em Governador Valadares. 26 graus, umidade relativa do ar a 59%. A máxima hoje pode chegar a 27 graus, céu nublado também, né? E chuvas marcando 10%.
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0: Vamos às informações. Isso aqui é do IP, né? A empresa química Amparo Limitada, responsável pelos produtos IP, se reúne com a Anvisa para apresentar as ações adotadas na correção das linhas de fabricação dos itens que haviam sido suspensos ao todo. A UIP apresentou 239 ações corretivas para cumprir as exigências da Vigilância Sanitária. A medida foram baseadas na resolução publicada e na inspeção realizada em 2024 e 2025. O recurso subversivo apresentado pela IP será analisado pela diretoria colegiada da Anvisa nesta quarta-feira. E o programa Oriente, Bom Dia Oriente, vai estar de volta amanhã a partir das 8 horas com muito mais música, muita informação para você. E antes, já de volta aí das férias, o nosso amigo Marcos Rocha com você a partir das 5 da manhã no Amanhecer Sertanejo, tá bom? Tchau, com Deus e até amanhã.
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1: Terça-feira, 5 de maio, começando mais uma edição do Café Express. Eu sou Vitória Vieira.
2: Confira só as manchetes de agora do Café Express.
1: Governo lança campanha nacional pelo fim da escala de trabalho 6x1.
2: Começam a valer penas maiores para furto, roubo e receptação.
1: Mercado eleva a previsão da inflação para 4,89% neste ano.
2: Você vai saber quais são os títulos de renda fixa recomendados pela XP agora para o mês de maio.
1: Log e Fundo Imobiliário do Itaú firmam um acordo de R$1 bilhão. O governo federal lançou uma campanha para o fim da escala de trabalho 6x1 sem redução salarial. O objetivo é melhorar a qualidade de vida dos trabalhadores. A proposta prevê a redução da jornada semanal para 40 horas, mantendo o limite de 8 horas diárias e garantindo 2 dias consecutivos de descanso. Segundo a Secretaria de Comunicação Social, cerca de 37 milhões de pessoas podem ser beneficiadas. O modelo busca equilibrar produtividade, bem-estar e inclusão social, além de estimular os impactos positivos na economia.
2: A Lei 15.397 de 2026 aumentou as penas para crimes como furto, roubo, receptação e estelionato, incluindo golpes virtuais. O furto simples passa a ter pena de até 6 anos, enquanto o furto de celular pode chegar a 10 anos. Crimes eletrônicos também tiveram punições ampliadas. No caso de roubo com morte, a pena mínima sobe para 24 anos. A receptação agora prevê até 6 anos de prisão e a interrupção de serviços de comunicação passa a ter pena maior. A lei também determina a punição em dobro quando os crimes ocorrerem em situações de calamidade pública ou atingirem estruturas de telecomunicação.
1: A previsão do mercado financeiro para o Índice Nacional de Preços ao Consumidor Amplo subiu de 4,86 para 4,89% neste ano, segundo o Boletim Focus. É a 8ª alta consecutiva, influenciada pela guerra no Oriente Médio, que pressiona combustíveis e inflação, ultrapassando o teto da meta definido pelo Conselho Monetário Nacional de 3%, com tolerância de até 4,5%. Em março, o índice foi de 0,88%, com destaque para transportes e alimentação, segundo o IBGE.
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2: A XP Investimentos manteve para maio uma postura conservadora em renda fixa, com preferência por ativos pós-fixados para capturar o nível ainda elevado da taxa básica de juros. A casa avalia que o carrego segue atrativo no curto prazo, mesmo com o início do ciclo de cortes da Selic. A recomendação reflete um cenário macroeconômico ainda pressionado. Em abril, o Comitê de Política Monetária reduziu a Selic para 14,5% ao ano, mas a inflação continua no radar, influenciada por fatores externos como petróleo elevado e tensões geopolíticas.
1: A Log Comercial anunciou que avançou com a maior venda de ativos da história ao fechar um acordo de R$1 bilhão com o fundo imobiliário Itaú Log CP. Segundo fato relevante, a operação envolve a alienação de 11 empreendimentos logísticos e reforça a estratégia de reciclagem de portfólio da companhia. 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
1: Olá, você por dentro das notícias do Brasil e do mundo. Este é o Café Express.
2: E eu sou Vitória Vieira. Vamos às manchetes.
1: Bilhões de refeições ao redor do mundo estão em risco por causa da guerra no Irã, diz presidente de empresa de fertilizantes.
2: Preços do milho tiveram leves ajustes regionais na semana passada.
1: Inscrições para a formação de professores de matemática vão até o dia 15.
2: Apple supera em lucro e receita no segundo trimestre fiscal.
1: Brasil Agro vende área de fazenda no Paraguai. A guerra no Irã e a instabilidade no Golfo, com bloqueios no Estreito de Hormuz, podem interromper o fornecimento global de fertilizantes e seus insumos, segundo o executivo da Yara International. Sven Tore Hauster alertou que o impacto pode reduzir a produção agrícola mundial e ameaçar a segurança alimentar, com potencial perda de até 10 bilhões de refeições por semana. Países mais pobres seriam os mais afetados. A menor disponibilidade de fertilizantes tende a reduzir a produtividade das safras, o que pode gerar escassez e maior competição por alimentos no mercado global.
2: Os preços do milho tiveram leves variações na última semana nas principais regiões produtoras do Brasil. Em São Paulo, houve pequenas altas devido à restrição na oferta por parte de vendedores, enquanto no Sul e no Centro-Oeste predominaram as quedas. A pressão sobre os preços veio do avanço da colheita da safra de verão no Sul, dos altos estoques disponíveis e da forte colheita de soja no Centro-Oeste. As negociações ocorreram de forma pontual, com compradores priorizando estoques já adquiridos e vendedores cautelosos, limitando a oferta diante da instabilidade climática.
1: O Ministério da Educação, com apoio da Universidade Federal do Ceará, abriu inscrições até o dia 15 de maio para o curso de aperfeiçoamento em ensino de matemática na educação básica. A formação é destinada a professores do 5º e 6º ano e formadores pedagógicos vinculados a escolas participantes do Compromisso Nacional Toda Matemática. São 100 vagas por estado, divididas igualmente entre os anos atendidos. O curso tem 180 horas, modalidade à distância com atividades online e possíveis encontros presenciais. Participantes com frequência mínima de 75% nas atividades síncronas receberão certificado.
2: Vamos com as notícias do mercado financeiro.
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2: A Apple informou que teve lucro líquido de 29 bilhões de dólares no segundo trimestre fiscal, aumento de 19%. O lucro ajustado por ação foi de 2 dólares, acima dos 1,97 dólar previsto por analistas. A receita foi de 111 bilhões de dólares, também ultrapassando as estimativas e avançando 16% em relação ao segundo trimestre fiscal de 2025. A receita com iPhones subiu 21% para quase 57 bilhões de dólares à medida que os consumidores continuaram a trocar os aparelhos em forte ritmo.
1: A Brasil Agro, a GRO3, informou ao mercado a venda de uma área total de 921 hectares da fazenda Muruti, propriedade localizada no Paraguai. Mostrou um fato relevante divulgado ao mercado. O valor nominal da transação é de 1.500.000 dólares, equivalente a 3.062 dólares por hectare útil. Deste montante, o comprador realizou o pagamento inicial de 350 mil dólares e vai realizar um pagamento adicional de 853 mil dólares, mediante o cumprimento de condições suspensivas, e pagará o saldo remanescente de aproximadamente 300 mil dólares em 3 parcelas anuais.

0: Uma pausa rapidinha no Café Express. Voltamos já já.
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0: volta por aqui. Leonardo DiCaprio é visto com nova modelo. Leonardo DiCaprio foi fotografado ao lado de uma modelo europeia com um iate na Itália e os registros reacenderam piadas sobre os relacionamentos do ator com mulheres mais jovens. Tabloides internacionais já tratam o affair como novo romance oficial e as fotos dominaram páginas de entretenimento nesta semana. O link fica por aqui, a gente está de volta amanhã.
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1: É coisa boa, coisa maravilhosa. Vamos chegando, minha gente, vamos chegando, meu povo, porque eu também já tô chegando. Prazer, aqui é o Fernando Leme. Começar mais uma edição do programa Cai no Laço na sua quarta-feira.
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1: 13 de maio hoje, vamos lá. Vamos lá, no dia 13 de maio de 1888, a princesa Isabel assinou a Lei Áurea, que aboliu a escravidão no Brasil. Em 1917, três crianças portuguesas tiveram a primeira visão de Nossa Senhora de Fátima em uma aldeia perto de Lisboa. Em 1926 foi inaugurada a ponte Ercílio Luz, hoje símbolo de Florianópolis, capital catarinense. 1926 isso, hein? Em 1940, Winston Churchill fez o seu famoso discurso em que afirma ter para oferecer aos ingleses sangue, suor e lágrimas. Em 1950, o Diners Club lançou o primeiro cartão de crédito que permitia compras em diferentes lojas. Ele era aceito inicialmente em 27 restaurantes de Nova York, nos Estados Unidos. Em 1950, ainda, o grande prêmio da história do Campeonato Mundial da Fórmula 1 foi disputado em Silverstone, lá na Inglaterra. O italiano Giuseppe Farina, da Alfa Romeo, venceu a prova. Em 65, os Rolling Stones gravaram um dos seus maiores hits, I Can't Get No Satisfaction. Em 1967, a TV Bandeirantes entrou no ar em São Paulo. Em 1981, o mercenário turco Mehmet Ali Akka, de 23 anos, disparou, dois tiros contra o Papa João Paulo II na Praça de São Pedro, no Vaticano. Um dos tiros atingiu o pontífice no abdômen e o outro na mão esquerda. O Papa passou 22 dias hospitalizado e o rapaz ficou preso até 2010. Em 1983, a Rede Manchete começou a transmitir a sua programação para os estados de São Paulo, Minas Gerais e Rio de Janeiro. E em 1989, milhares de estudantes chineses se mobilizaram na Praça da Paz Celestial em Pequim. Eles pediam democratização do regime comunista. Hoje quem faz aniversário é o ator Robert Pattinson, o jogador de basquete Dennis Rodman, o cantor Stevie Wonder e também o ator Harvey Keitel. São esses que eu tenho aqui. Hoje nós estamos comemorando o dia da abolição da escravatura, o dia da imprensa nacional, o dia das estradas de rodagem, o dia nacional do chefe de cozinha, o dia do automóvel e o dia internacional do pugilista.
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1: E vamos lá, conferindo aí a nossa programação. Segue.

Seguimos com o nosso programa e a felicidade por salvar a vida da pessoa mais amada. Uma filha caçula fez doação de medula óssea, salvou a mãe com leucemia. A cabeleireira Cláudia Pires, de 55 anos, dona de um salão de beleza em Florianópolis, em Santa Catarina, se emocionou ao saber que a filha Natália Pires, de 32 anos, seria doadora e Natália também. Pode devolver a vida para minha mãe. Poder, né, devolver a vida para minha mãe. Eu acho que não tem palavras para poder descrever o sentimento. É um procedimento relativamente simples para quem doa. E quem está esperando vive uma espera muito difícil. É quase um milagre, disse a Natália. Nem sempre pacientes encontram um doador compatível dentro da própria família, mas no caso da Cláudia foi uma bênção. Das várias pessoas da família que fizeram os testes em São Paulo, 3 delas deram positivo. Quando ela começou a falar os nomes compatíveis, meu irmão Marcelo, minha filha Marcela e minha filha Natália, foi só choro, só agradecimento, disse a mãe. Que bacana, cara. Foi um verdadeiro milagre mesmo. Muito bom.

0: E essa é a Rádio Oriente FM 106,5. Mas que maravilha a participação de cada um de vocês aí, mandando aqui, registrando a audiência na cidade de Pescador. Obrigado pelo carinho. Piedade de Caratinga também, sempre com a gente. Pocrane.
1: Adoro.

0: Maravilha, hora de mandar alô pra quem tá na sintonia da nossa programação, a Mauricéia Fernandes, a Sueli Martins, Suelen Martins, obrigado pelo carinho, a Paola abraço também, a Islan, um grande abraço, o Zé Rodolfo tá na sintonia, Vitória Paola. O Edson Pereira também está acompanhando a gente. Um abraço para vocês aí, obrigado pelo carinho.
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0: a gente segue por aqui com muita música boa.
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1: Essa é a trilha sonora da sua programação. Vamos lá, continua.
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Vida e saúde de sobra, hein? Aos 108 anos de idade, Susan Young Bonney mantém uma rotina que é de fazer inveja a muita gente mais nova. A idosa, ela continua dirigindo, ela faz exercícios físicos com frequência e também participa de aulas de ginástica em grupo desde os anos 70. A aposentada, ela frequenta um centro de idosos 3 vezes por semana. O espaço oferece atividades de convivência, saúde e bem-estar. Susan é uma das primeiras integrantes do centro e segue participando das aulas normalmente. E além disso, ela vai e volta dirigindo, tá? Independente e empoderada. E esse ano a Susan comemorou o aniversário com mais de 130 convidados, entre familiares, amigos e autoridades locais. Ela conta que longevidade não precisa de grandes cerimônias e deve ser tratada com naturalidade. É uma diva, hein, rapaz? 108 anos.

0: Para quem tá acompanhando o nosso programa, o Paulo tá na sintonia da nossa programação, a Fátima Pereira também, a Poliana e a Ruth estão no trabalho, a Rejane, a Márcia Silva, o Ronaldo e o Francisco também no trabalho, tá na obra, tá com o radinho ligado acompanhando a gente, obrigado pelo carinho.
1: E uma parada rápida, né? Voltamos em instantes.
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0: gostaria de saber.
1: Mas não tinha ninguém para explicar.
2: Você sabe por que se usa o nome barra para bairros ou cidades?
0: Não saia daí. Daqui a pouquinho, a resposta da pergunta do... Você sabia?
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0: 15h46.
1: Você sabia?
2: Você sabe por que se usa o nome barra para bairros ou cidades?
1: Você sabia?
2: Barra é um acidente geográfico que pode ocorrer no rio ou no mar. Uma cidade pode receber esse nome porque a entrada do porto dessa cidade é relativamente estreita por causa da sedimentação, como se fosse um portal chamado de barra. Quando o nome de bairro pode ser representado por uma várzea, lagoa ou rio que tenham características semelhantes, no caso da Barra da Tijuca, bairro do Rio de Janeiro, tem a ver com o fato da área da barra ter grandes lagoas interligadas e conectadas ao mar.

0: vamos lá, conferindo aí a nossa programação, segue.
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0: Música boa pra você é aqui na nossa programação.

0: Se você é daqueles que não vive sem música, não vive sem ouvir música, como eu, por exemplo, né? Então, aqui na Oriente FM, você ouve essa.
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Que bom que você tá acompanhando o nosso programa com muita música boa, muitas informações também, né? Do Brasil e do mundo. E as suas participações através do WhatsApp, vai mandando aí, porque daqui a pouquinho rola aquele salve, daqui a pouquinho vai rolar aquele super alô.

0: Vamos lá, é hora de mandar alô pra quem tá na sintonia da nossa programação, mandando WhatsApp aí pra gente. A Sônia e a Adriana estão no trabalho acompanhando o nosso programa, obrigado pelo carinho. Sabrina Gonçalves também, a Márcia Forni, obrigado. Zé Eliosmar, a Fernanda, Maria Rita, obrigado pelo carinho, e a Elza também tá acompanhando o nosso programa, valeu.
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0: 16:08. Fernando Leme cai no laço.
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1: E vamos lá, a sequência de músicas por aqui, não para.

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1: É a música mais gostosa no seu rádio. Obrigado pela audiência. Continue participando aí através do WhatsApp, porque daqui a pouquinho vai rolar aquele salve. Daqui a pouquinho vai rolar aquele alô pra quem tá acompanhando a nossa programação. Obrigado aí pela audiência. Vamos lá, a música continua.

0: programa por aqui, não pode parar, né? E os alôs também não, a Vanicinha Pereira tá acompanhando o nosso programa, obrigado pelo carinho, a Willa, alô Renata, a Laura Maria também tá acompanhando o nosso programa, o Guilherme, a Suelen Castilho, obrigado pelo carinho, e a Juliana Chediak também acompanhando o nosso programa, obrigado, aquele alô.
1: Que bom que você tá curtindo a nossa rádio, fica aí, eu volto já.
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0: 16:23. 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
1: Emocionante. Menino Juan Vitor, o vaqueirinho, ele soltou a voz no programa Altas Horas do último final de semana, cantando com o cantor João Gomes, e emocionou o Brasil e também as redes sociais. A apresentação da última sexta-feira tá fazendo esse garotinho de 10 anos do Nordeste crescer e rapidamente. Em poucos dias o perfil dele subiu para mais de 3,5 milhões de seguidores. E pensar que tudo começou há 2 anos, né? Com um vídeo do menino cantando lindamente sem camisa, num curral, suado, sem filtro, como mostrou um site chamado Só Notícia Boa. O Nordeste venceu e o João Gomes, no palco do Altas Horas, comemorou o garotinho humilde no Instagram. Ele que só sonhava em dar uma vida melhor pra mãe e já tá conseguindo. Rapazinho tá indo longe, vai longe.
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1: E vamos lá, conferindo aí a nossa programação. Segue.

música maravilhosa que você gosta rola aqui na nossa programação. Nosso muito obrigado pelo seu carinho, pela sua audiência. Continue pedindo a tua aí através do nosso WhatsApp. Daqui a pouquinho a gente vai mandar aquele alô pra galera toda que tá na sintonia aí. E claro, sua canção também rola aqui na nossa programação, né? Muito bom saber que você tá aí. Esteja você em casa, no seu trabalho, esteja você aí dando uma caroninha pra gente no teu carro, no teu caminhão. Nosso muitíssimo obrigado pela tua audiência. Vamos lá, a programação não para.

0: E aí, mandou o WhatsApp pra nossa programação, é hora de mandar um salve pra galera que tá acompanhando a gente, ó, a Angelita Silva, tá na sintonia também, a Larissa Vilela, a Glória, Amanda, Antônio Neto, obrigado, Gleiciane Junqueira, valeu.
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Muito obrigado, gente! Obrigado pela presença, obrigado pela energia de vocês, obrigado pelo carinho. Obrigado por estar aqui com a gente em mais um dia especial, mais uma noite especial. Que Deus abençoe nossos fã-clubes, nossos amigos, nossos familiares. Muito obrigado por somar com a gente toda essa noite.

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0: 16:45.
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2: Sensacional. Pra você que tá aí no trabalho, nosso muito obrigado pelo carinho. Tô sabendo que tem bastante gente com o radinho ligado aí no trabalho, em casa, no seu carro dando uma caroninha. Boas festas pra todos vocês aí. Vamos lá, o programa não pode parar, o programa por aqui segue.
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2: E vamos lá, porque por aqui é só música boa.

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1: Aquela música que você gosta na melhor programação do seu rádio. Você participa, você pede, a gente, né, vai anotando aqui os pedidos musicais, mandando para o programador e a qualquer momento rola na nossa programação. Vamos nessa, a música continua.
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0: sensacional, Oriente FM, muita música boa, 106,5. Também as suas participações. E vamos registrando aqui, olha, um estado de Minas Gerais de audiência, ouvindo a Rádio Oriente FM pra tudo quanto é lado. Obrigado aí. Alô, Frei Gaspar. Frei Inocêncio também tá aí na sintonia. A Galileia, o pessoal de Galileia aí, obrigado pelo carinho. Governador Valadares sempre participando junto com a gente aqui. Iapu, Inhapim, obrigado.
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1: e por aqui vamos seguindo o nosso programa. Muito obrigado pelo carinho de cada um de vocês. A Estela tá na sintonia da nossa programação, a Cláudia Moreira, a Matilde Silva também, a Maria Helena, Sebastiana de Fátima Bernardes, André Aparecida, Daniel Gregatti também tá acompanhando o nosso programa. Valeu.
2: Dá um tempinho aí que eu volto já já trazendo mais super sequência para você.
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5: Dezessete horas e um minuto.
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7: Maravilha, quarta-feira maravilhosa para todos vocês da sintonia. Babados e fofocas está começando agora e eu espero que você esteja muito bem.
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7: Tá do meu lado aqui a Gi, tudo bem, Gi?
9: Oi, tudo certinho, Fernando?
7: Tudo preparado?
9: Tudo certinho.
7: Dica do dia.
9: Hoje eu vou trazer um truquezinho pra você que tem móveis em madeira de cor mais escura e acabou arranhando por algum motivo. Então tem aí um ingrediente misterioso que consegue eliminar, disfarçar quase que 100% aí esses arranhões.
7: Boa, tô curioso. Vamos lá, primeira notícia do dia de hoje.
9: E bora de fofoquinha, né, meu povo? Tô aqui no site do O Fuxico e a cantora Dua Lipa decidiu levar uma disputa milionária à justiça contra a Samsung, gente. Conforme informações divulgadas pela revista Variety, a artista entrou com um processo, né? Na última sexta-feira, acusando a fabricante de utilizar sua imagem sem autorização em embalagens de televisores. De acordo com a ação, a empresa teria estampado uma foto da popstar em caixas de TVs comercializadas a partir de 2025. Com isso, consumidores teriam entendido que a Dua participava oficialmente da campanha ou apoiava os produtos da marca, né? O processo pede aí uma indenização de 15 milhões de dólares, valor que ultrapassa aí os 73 milhões de reais nessa cotação atual. Nos documentos apresentados à justiça, a defesa da artista, né, afirma que o uso da imagem aconteceu sem qualquer consentimento. Além disso, o texto destaca que a Dua Lipa não participou da criação da campanha e sequer teve conhecimento prévio da ação publicitária. Isso aqui, com certeza, a Dua já levou, né?
7: Mais fofoquinhas daqui a pouquinho. Vamos de música.

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1: Babados e fofocas, quarta-feira, dia 13, meu amigo. Não pegou a abertura do programa? Então, minha senhora, mate a sua curiosidade agora. A dica é essa aqui, manda aí.
2: Isso mesmo, um truquezinho sensacional para poder disfarçar arranhões e móveis de madeira escura.
1: Pegou aí, né? Captou. Vamos lá, o programa segue.

0: aquela programação musical, né? Sensacional, que você gosta, que você adora, rolando aqui no Babados e Fofocas. E vamos fofocar.
1: E a Mayra Cardi assustou os seguidores ao revelar que suspeita ter rompido uma prótese de silicone após encerrar a amamentação da Eloá. Em vídeos publicados nas redes, a influenciadora disse: eu acho que eu furei meu silicone, rasguei meu silicone do peito, juro, né? Ao explicar que notou uma mudança, né, no corpo ali poucos dias depois de parar de amamentar. Segundo a Mayra, a alteração apareceu na região abaixo do seio, depois de um período de tensão por causa do quadro de bronquiolite da filha. Ela também afirmou, né, que usava a bomba de extração de leite em potência máxima por muito tempo, e afirmou que o aparelho chegou a apresentar dano com uso intenso. Mesmo desconfiando do problema, a Mayra disse que vai esperar voltar pro Brasil para procurar atendimento médico e fazer os exames, né? A influenciadora ainda dividiu medo com os fãs, mas deixou claro que, por enquanto, tudo ainda é tratado como suspeita. Gente, se eu tivesse essa suspeita, eu já tava correndo atrás de ver se aconteceu mesmo ou não, né? Antes que vira uma coisa pior.
0: Boa, daqui a pouquinho tem mais.
2: Não sai daí que tem muito mais músicas pra você aqui na Oriente FM.
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0: 17:24.
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2: Seguimos na quarta-feira, hoje é dia 13, meu povo.
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2: E vamos de fofoca.
3: E um incêndio no estacionamento da Arena das Dunas em Natal atingiu parte da estrutura do circo do Tirolipa na última segunda-feira, gente. O fogo foi controlado, não houve feridos, né? Os bombeiros, eles foram acionados e passaram cerca de 60 minutos no local. As causas do incêndio ainda estão sendo investigadas, né? Tirolipa se manifestou nas redes sociais, abalado. O humorista falou em olhar pra frente, lembrou que apesar do momento triste, o mais importante é que as pessoas não foram atingidas, né? Olha, apesar das perdas materiais, restou de pé aquilo que sempre foi a nossa verdadeira estrutura. O amor pela arte, pela cultura, pelo circo e pelas pessoas. Talvez não haja um momento mais oportuno para lembrar daquilo que diariamente levamos ao Picadeiro e nosso espetáculo. A força, a coragem e a capacidade de recomeçar do povo nordestino. Gente que transforma dificuldade em luta, dor em esperança e obstáculos em combustível para seguir em frente.
2: Boa, daqui a pouquinho a gente traz mais uma pra você. Vamos lá, a música não para.
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0: Babados e Fofocas, aquela musicalidade sensacional na nossa programação. Vai pedindo a tua aí, daqui a pouquinho a gente manda o seu alô também. Daqui a pouquinho a dica do dia de hoje, né, Gi?
1: Isso mesmo, truquezinho pra disfarçar quase que por completo aí riscos em móveis de madeira escura.
0: Boa!

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0: inesperado aconteceu, pois Chico Pinheiro se emocionou ao lembrar que buscou forças para enfrentar o momento ouvindo a música Flor da Pele, né, escrita por Zé Cabaleiro. Uma cirurgia que era para ser feita em um dia e 3 dias depois eu ia para casa, só que teve uma complicação posterior. Eu passei uns belos dias na UTI e a coisa mais presente na minha cabeça era você cantando. Ouvi você cantar uma música todo o tempo, ouvia e chorava. Gente, toda sorte aí, né, pro Chico Pinheiro, que ele passa aí por essa fase, né, e se recupere logo, se Deus quiser.
1: Só fofoca boa pra você aqui no Babados e Fofocas. E vamos lá, daqui a pouquinho tem mais.
2: Pessoal, dá um tempinho aí, rapidinho, eu vou ali e já volto, um rápido intervalo, mas daqui a pouquinho tem mais música pra você que tá na sintonia, não sai daí não, hein?
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0: se classificam os furacões?
1: Não saia daí. Daqui a pouquinho, a resposta da pergunta do...
2: Você sabia?
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2: Você sabia?
0: Você sabe como se classificam os furacões?
2: Você sabia?
0: A escala Saffir-Simpson estabelece 5 níveis diferentes para os furacões. A escala foi criada pelo engenheiro Herbert Saffir, que realizou diversos estudos sobre o impacto dos furacões sobre as construções, e pelo meteorologista Robert Simpson, que foi diretor do Centro Nacional de Furacões e do Projeto Nacional de Pesquisa sobre Furacões. O nível de destruição é avaliado a partir da velocidade máxima dos ventos.
2: Você sabia? Fernando Leme cai no laço.
10: E vamos seguindo com a nossa programação na sua quarta-feira.
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10: Coisa boa, coisa maravilhosa, né? Manda mais informação, mais fofoca, Gi.
12: Em uma semana, após ter o nome das filhas envolvido ali, né, numa polêmica, o pai da cantora Melody, né, o Thiago Abril, conhecido como Belinho, interrompeu um show da artista em São Paulo para colocar um ponto final nos boatos de que a voz verdadeira seria, na verdade, da Bella Angel, né, a primogênita ali da família. Olha, a galera tá falando que a Bella fica atrás cantando, gente, ela faz segunda voz e ela também participa do show. Como ela vai estar cantando lá atrás ao mesmo tempo aqui? E outra coisa, a Bella tem voz aguda, a Melody tem voz grave, né? As pessoas gostam de fazer fake news aí, falaram: o pai dela coloca a menina escondida pra que a Bella cante. Não tem nada a ver, vocês viram que a Melody está cantando aqui desde o início, isso é pura fake news, né? A Bella Angel é compositora de algumas músicas da Melody e também faz às vezes de backing vocal da irmã, né? O que explica o fato de estar atrás do palco. A Cilema apareceu nas redes sociais, disse que a Bella foi flagrada nos bastidores cantando, situação que incomodou alguns seguidores e levantou as teorias, né? Olha, ela não entra porque tem que ficar no meio do show, se ela entrar antes perde a graça. Imagina se a gente colocasse ela aqui em pé fazendo back vocal, né? Pois é, gente, complicado.
10: Tá aí, ó, mais uma fofoquinha sensacional pra você ficar por dentro dos assuntos que mais estão bombando aí nas redes sociais. Vamos de música?

0: babados e popocas, na sua quarta-feira, hoje é dia 13 de maio, meu povo, o tempo passa rápido demais, né? Coisa boa. Já já a dica do dia da Gi, daqui a pouquinho.
1: Isso mesmo, truquezinho pra eliminar riscos em móveis de madeira escura.
0: Boa, já já.

0: música atrás de música, né? Participações atrás de participações, fofocas atrás de fofocas. E agora é hora da dica do dia da Gi. Vamos saber como é que você elimina aqueles riscos que ficam nos móveis escuros da sua casa, minha senhora. Manda aí, Gi.
1: Então bora pra nossa diquinha pra tirar risco de móveis escuros. E o ingrediente misterioso do dia é o café, gente. Se você tem um móvel de madeira que é escuro, né, e acontecer um risco, você vai fazer um café bem forte concentrado. Vai coar um café bem forte concentrado. Vai molhar um cotonete nesse café morno ainda e vai passar sobre o risco. Gente, a tinta natural do café tinge, né, aí a madeira e disfarça o estrago e é perfeito. Testa na sua casa, depois me conta.
0: Será que funciona direitinho isso aí?
1: Ou se funciona, Fernando, quem diria, né? O café, o santo café.
0: Caramba, hein? Bom pra quem tem móveis antigos, né?
1: Com certeza,
0: que
1: Fernando.
0: Quer preservar, né?
1: Exatamente. Às vezes aqueles risquinhos menores, né? Eles somem, assim, 100%. Se o risco for maior, né? Daí ainda vai conseguir enxergar se você, porque você já sabe aonde tá o risco, então seu olho vai bater, né? Então vai tentar enxergar. Mas assim, pra outra pessoa que tá de fora, assim, vai ficar imperceptível mesmo.
0: Maravilha, Gi. Valeu.
1: Valeu.
0: Valeu, pessoal. Olha, obrigado pela sua audiência, né? Aqui na Oriente FM, sempre junto com você, 24 horas por dia.
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0: 18:01.
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2: O anjo do Senhor anunciou a Maria, e ela concebeu do Espírito Santo. Ave Maria, cheia de graça, o Senhor é convosco. Bendita sois vós entre as mulheres, e bendito é o fruto do vosso ventre, Jesus. Santa Maria, Mãe de Deus, rogai por nós, pecadores, agora e na hora de nossa morte. Amém. Rogai por nós, Santa Mãe de Deus, para que sejamos dignos das promessas de Cristo. Oremos. Infundi, Senhor, como vos pedimos, a vossa graça em nossas almas, para que nós, que pela anunciação do anjo, vimos ao conhecimento da encarnação de Jesus Cristo, vosso Filho, por sua paixão e morte, sejamos conduzidos à glória da ressurreição, pelo mesmo Cristo, Senhor nosso. Amém.
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0: Vamos ao nosso motivacional de hoje. Mais uma vez, aquelas historinhas, né, pra gente poder refletir. Havia um velho carpinteiro conhecido em toda a cidade pela perfeição das suas casas. Aí, durante décadas, ele construiu lares para inúmeras famílias. Mas o tempo passou, o corpo cansou. Um dia ele decidiu se aposentar. E, ao comunicar a sua decisão pro patrão, ouviu apenas um pedido: construa só mais uma casa para mim, a última, pelo amor de Deus. Sem muita vontade, o carpinteiro aceitou. Mas, diferente de todas as outras obras da sua vida, aquela foi feita sem carinho. Usou madeira de qualidade inferior para andar logo, deixou detalhes mal acabados para terminar logo, que ele estava cansado, acelerou o serviço e pensava apenas em terminar logo. Aí, depois de algumas semanas, entregou a chave da sua casa ao patrão. O homem sorriu, colocou a chave nas mãos do carpinteiro, devolvendo a ele, e disse: meu amigo, essa é uma surpresa, essa casa é sua. É um presente por todos esses anos de dedicação à nossa empresa. Felicidades a você e sua família. Aí, naquele instante, o velho carpinteiro sentiu o peso do arrependimento. Se ele soubesse que a casa seria dele, teria feito tudo diferente, bem ao contrário. Teria escolhido os melhores materiais, caprichado nos detalhes e colocado amor em cada parede. E é exatamente assim que muita gente vive. Constrói os próprios dias sem atenção, trata sonhos com descuido, fala palavras sem pensar, deixa para depois o abraço, o perdão, o carinho, sem perceber que está construindo a própria vida. Cada atitude é um tijolo, meu amigo. Cada escolha é uma parede e cada pensamento é uma janela aberta ou fechada para o seu futuro. No final, nós somos obrigados a morar na casa que nós construímos ao longo do caminho. Então, por isso, mesmo nos dias difíceis, faça o seu melhor. Ame mais, reclame menos. Cuide mais das pessoas, valorize os pequenos momentos. Porque a vida não entrega ensaio, entrega resultados. E a grande lição é simples: o futuro que você tanto espera começa a ser construído nas pequenas atitudes de hoje.
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1: Música boa pra você é aqui na nossa programação.

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E aqui é uma atrás da outra, menos intervalos, mais música boa, muita informação do Brasil e do mundo, muitos alôs também. Vai mandando seu WhatsApp aí pra gente. Aqui você fica muito bem informado e ouvindo a melhor programação musical. E a música não para. Vamos lá.

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1: Pra você que tá acompanhando a nossa programação, mandando WhatsApp, atenção, hein? É hora de mandar alô. A Helenice Rocha tá com a gente, a Aline, Matheus Reis, a Juliana também, a Sônia Santos, obrigado pelo carinho, e a Maria Ângela, valeu.
2: E lá se foi mais uma sequência, não mude de sintonia porque eu volto já pra gente seguir com mais músicas pra você, peraí.
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0: 18h17.
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4: Benzedeira mais antiga de Santa Catarina mantém a tradição aos 94 anos. Eu benzo até hoje, disse ela. Deixa eu ver. Principalmente quando o acesso a médicos era mais difícil, muita gente procurava as benzedeiras como primeira ajuda para dores, desconfortos e problemas do dia a dia, principalmente nas cidades do interior. A prática mistura oração, fé e costumes e era passada de geração em geração, uma cultura popular que vem diminuindo ano a ano. A dona Ondina começou a benzer ainda criança e ficou conhecida na região por continuar atendendo pessoas até hoje. A benzedeira já virou tema de livro e conta que em um único dia chegou a atender 90 pessoas na tua casa, hein? Ela tinha só 9 anos de idade e brincava no mato com uma amiga quando a menina começou a reclamar de uma dor na perna. Ao olhar, a dona Olinda disse que percebeu que era um cobreiro, nome popular usado para alguns problemas de pele, e na hora pegou um matinho e fez uma oração. Eu peguei um mato e benzi, sem ninguém me ensinar, disse ela. No outro dia, a amiga voltou dizendo que tinha conseguido dormir melhor e pediu outro benzimento. Aí, depois de 3 benzeduras, a dor desapareceu, segundo a dona Ondina. E ali começou, então, a sua saga, né? Mesmo aos 94 anos, a dona Ondina continua mantendo a prática do jeito que aprendeu ao longo da vida e ajudando, obviamente, muitas pessoas.
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4: Respira fundo aí, curte o que vem agora, porque é só música boa.

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1: Que dia maravilhoso e que dia sensacional. Porque você tá aí acompanhando a nossa programação. Nosso muito obrigado pela sua audiência. É muito bom saber que tem assim, ó, um monte de gente ouvindo a gente por toda a cidade. Obrigado pelo carinho, muito obrigado pela sua sintonia. Vamos nessa, a música não para.
2: Mari Fernanda.

0: Walter Cata, obrigado Ateleia, alô Belo Oriente, obrigado pelos carinhos, obrigado pela sintonia.
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0: seguindo o nosso programa, mandando aquele alô bacana para todo mundo aí na sintonia da nossa programação. A Águida e o Serafim estão em casa acompanhando. Grande abraço para vocês aí, a Lúcia Reis, a Tatiane e o Manuel também, a Célia e o Oliver, a Viviane, o Rander e o Ricardo e o Fernando também acompanhando o nosso programa lá no trabalho. Um grande abraço para vocês aí.
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0: 18h32.
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0: Mais músicas pra você só aqui na nossa programação. E que bom que você tá acompanhando a gente, né? Vai mandando teu WhatsApp aí, porque daqui a pouquinho vai rolar aquele alô bem bacana pra todo mundo. Aqui tem muita informação e muita música pra você.
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0: E vamos lá, se prepara aí porque tem muito mais sucesso chegando.

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1: Sensacional, tá vendo aí, né? Só musicão pra quem tá acompanhando a nossa programação nesse dia maravilhoso. Continue participando da nossa programação, porque daqui a pouquinho eu vou mandar aquele alô sensacional pra você. Vamos lá, a música continua.
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0: aí já mandou seu WhatsApp pra nossa programação, é hora de mandar aquele salve pra galera que tá acompanhando a gente. A Isabel Cristina tá junto com a gente, a Tina, a Patrícia, a Heloísa também, a Tatiane, a Eunice, o Olímpio, Darlan Gonçalves também, Conceição Gomes, tá mandando alô pra todo mundo que tá na sintonia, tá querendo ouvir um modão sertanejo. Vamos tocar pra você já já.
1: E olha só, eu te espero no mesmo horário. Até lá, gente. Obrigado pelo carinho, obrigado pela sintonia. 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
5: Que está na prisão domiciliar após condenação por comandar uma tentativa de golpe de Estado. Em vídeo postado nas redes sociais, Flávio Bolsonaro, que é pré-candidato à presidência da República, afirma que conheceu Vorcaro quando não havia acusações contra o banqueiro.
6: Eu conheci Daniel Vorcaro em dezembro de 2024. Não tinha mais governo Bolsonaro, não tinha absolutamente nenhuma acusação contra ele. O que acontece é que, com o passar do tempo, ele simplesmente parou de honrar com as parcelas do contrato. Sim, tinha um contrato que, ao ele não pagar essas parcelas, tinha uma grande chance de o filme sequer ser veiculado, do filme sequer ser concluído. Em função disso, inclusive, procuramos outros investidores para concluir esse filme.
5: Lembrando, Bianca, que Daniel Vorcaro está preso por suspeitas de fraudes em títulos do Banco Master que podem ultrapassar 17 bilhões de reais. O líder do PT, o deputado Pedro Uczai, em coletiva de imprensa agora à tarde, afirmou que o fato comprova a relação íntima entre a família Bolsonaro e Daniel Vorcaro.
7: O que é grave hoje, um pré-candidato a presidente da República fazendo relação direta com o dono do Banco Master, cuja duas semanas atrás se rejeitou ministro que apoiaria as investigações junto com André Mendonça e se reduziu às penas dos que tentaram golpe. Duas organizações criminosas que foram vitoriosas duas semanas atrás. Nós estamos aqui querendo investigação já na Câmara e no Congresso Nacional.
5: Pedro Uczai defendeu a abertura da CPMI do Banco Master e que a Polícia Federal investigue o repasse de recursos de Vorcaro para Flávio Bolsonaro e para o filme que está sendo produzido. Entramos em contato com a defesa de Daniel Vorcaro, Bianca, mas até o momento não tivemos retorno. É com você.
8: Seguimos aqui, aguardando. Gésio, obrigada pela sua participação. Hora certa, 6:45, no horário de Brasília. Você vai ouvir daqui a pouco.
9: Anvisa adia para sexta-feira decisão sobre suspensão de produtos de limpeza da marca IP.
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8: Destaque internacional. O presidente Donald Trump chegou hoje à China para uma reunião com o líder do país asiático, Xi Jinping. Vamos saber o que está na pauta do encontro com Yara Balduino.
11: O presidente dos Estados Unidos, Donald Trump, desembarcou em Pequim, na China, por volta das 9 da manhã, no horário de Brasília. Ele estava acompanhado de executivos de empresas de tecnologia norte-americanas, como Elon Musk, dono da Tesla e da SpaceX, Tim Cook, executivo da Apple, e Jensen Huang, da NVIDIA. Antes da viagem, Trump disse que o principal objetivo do encontro com Xi Jinping é abrir o mercado chinês para empresas norte-americanas. As relações comerciais entre Estados Unidos e China caíram de forma expressiva por causa da guerra tarifária iniciada por Trump e que foi prontamente respondida por Pequim. No ano passado, o comércio bilateral entre os dois países totalizou US$ 414 bilhões, ante US$ 690 bilhões em 2022. Agora já há uma proposta sendo costurada. A ideia é que cada um dos dois países selecione uma lista de produtos avaliada em cerca de US$ 30 bilhões, os quais um país poderia vender ao outro com tarifas menores que as atuais. Não estão incluídos na proposta os bens considerados sensíveis ou estratégicos por cada uma das nações. Os Estados Unidos também estariam interessados em debater a disputa sobre inteligência artificial e produção de chips. Outro assunto entre os dois líderes deverá ser a guerra no Oriente Médio. Trump, a princípio, disse que não discutiria com Xi Jinping o assunto, mas há expectativa de que ele use o encontro para convencer o líder chinês a intervir com o Irã para acelerar o acordo de paz, já que Pequim e Teerã são aliados. Taiwan também está na pauta e é um dos pontos mais sensíveis do encontro. Isso porque os Estados Unidos vendem armas para Taiwan e é considerado o principal aliado do território. A China, por sua vez, considera a ilha de Taiwan como território chinês. Com informações da agência Reuters, da TV Brasil em Brasília, Yara Balduino. 6h48. O assunto agora são os objetivos do desenvolvimento sustentável da ONU para a área da saúde. Um estudo da Organização Mundial da Saúde mostra que o mundo ainda está longe das metas para 2030. E o Osama El Ghauri participa ao vivo e vai contar mais pra gente sobre esse estudo. Boa noite, Osama.
12: Boa noite, Bianca. Boa noite, ouvintes. Olha, Bianca, é isso que você falou. Ainda está longe, mas o mundo registrou alguns avanços. A conclusão está nas Estatísticas Mundiais de Saúde 2026. O relatório foi publicado nesta quarta-feira pela Organização Mundial da Saúde. As mortes por HIV, o vírus que causa a AIDS, caíram 40% desde 2010, segundo o documento. E a incidência de tuberculose teve recuo aí de 12% desde 2015. Por outro lado, a malária aumentou mais de 8% na última década. Mas, de acordo com o relatório da OMS, o maior impacto sobre a saúde veio da pandemia. Entre 2020 e 2023, a Covid-19 causou mais de 22 milhões de mortes, 3 vezes mais do que o número oficial, apagando quase uma década aí de avanços na expectativa de vida global, Bianca.
11: E qual é a avaliação da OMS sobre esses resultados, Osama?
12: Olha, Bianca, para a OMS o panorama é preocupante. O progresso em direção aos objetivos da ONU é insuficiente, desigual entre regiões e cada vez mais vulnerável a choques sistêmicos. Uma carga desproporcional, segundo a ONU, recai sobre países de baixa renda e comunidades desassistidas em contextos aí de conflito. Além das doenças infecciosas, o relatório aponta que fatores de risco evitáveis travam o progresso, como a prevalência de anemia em mulheres, que subiu para mais de 30%. O estudo ainda mostra que a violência contra mulheres continua disseminada, atingindo quase 25% daquelas com mais de 15 anos. Desde 2000, a taxa de mortalidade de crianças menores de 5 anos caiu 51%. E a taxa materna teve queda de 40%. Mas esse número aí é quase 3 vezes maior do que a meta da ONU, Bianca.
11: Ah, sim. Então, e em relação à cobertura vacinal, que o relatório mostra?
12: Olha, Bianca, a cobertura de 4 vacinas infantis ainda está abaixo aí da meta global de 90%, especialmente para a segunda dose da vacina contra o sarampo. Outro dado importante, o progresso rumo à cobertura universal de saúde desacelerou consideravelmente, segundo as estatísticas divulgadas nesta quarta-feira. E no campo econômico, o documento destaca que cerca de 1/4 da população global enfrenta dificuldades financeiras devido aos gastos diretos com saúde. Mais de 1,5 bilhão de pessoas vivem na pobreza ou foram empurradas para ela devido a despesas médicas até 2022, Bianca.
11: Obrigada, Osama, pela sua participação. 6h51. A gente fala agora sobre o caso dos produtos IP suspensos. A Anvisa adiou para sexta-feira o julgamento do recurso apresentado pela Química Amparo, que é a fabricante da marca, contra a resolução da agência que mandou suspender a fabricação e recolher lotes de itens como detergente, lava-louça, sabão líquido para roupas e desinfetante. Pedro Lacerda está de volta com os detalhes desse assunto. Pedro.
13: Pois é, Bianca, o caso estava previsto para ser votado nesta quarta-feira na 8ª reunião ordinária da diretoria colegiada, mas foi retirado de pauta após a empresa e a agência reguladora iniciarem reuniões técnicas para a mitigação dos riscos sanitários identificados. O diretor-presidente da Anvisa, Leandro Safatli, informou que a Química Amparo apresentou os investimentos realizados, intensificou os esforços para corrigir as irregularidades e se comprometeu a entregar um plano de ação nesta quinta-feira.
14: A Anvisa e a empresa estão realizando reuniões técnicas para a mitigação do risco sanitário identificado. A empresa apresentou os investimentos já realizados, intensificou os esforços para adequação das irregularidades e se comprometeu a apresentar medidas amanhã, no dia 14 de maio de 2026, com vistas ao cumprimento das determinações sanitárias destinadas à correção das não conformidades identificadas.
13: A resolução foi motivada por uma inspeção que apontou falhas em etapas críticas da produção, incluindo problemas em garantia da qualidade, produção e controle. Os lotes afetados são identificados pelo número final 1 no código do frasco. Leandro Safatli explicou que foram detectadas 76 irregularidades, abrangendo desde falhas graves relacionadas à qualidade microbiológica, com identificação de bactérias em mais de 100 lotes de produtos acabados, além de deficiências no controle de materiais de embalagem. Apesar de o recurso da empresa ter suspendido temporariamente o recolhimento dos produtos, a Anvisa mantém a recomendação para o consumidor não usar os itens listados na resolução.
14: Reiteramos a recomendação de não utilização dos produtos listados na RE número 1834/26 e de buscar o serviço de atendimento ao consumidor da empresa. O tema retornará para avaliação e deliberação deste colegiado na próxima sexta-feira, dia 15/5/2026.
13: O presidente da Anvisa também alertou para o que chamou de ambiente comunicacional fragmentado, com o compartilhamento de desinformação nas redes sociais e o risco de politização do caso. Leandro Safatli destacou que a resolução do órgão partiu de uma inspeção conjunta da Anvisa com as vigilâncias sanitárias estadual e municipal de São Paulo, o que afasta qualquer leitura política da decisão. Bianca.
8: Muito importante esse esclarecimento. Pedro, obrigada. 6:54 pelo horário de Brasília. Especialistas alertam que não escrever mais à mão pode gerar uma crise de inteligência no ser humano. A escrita é uma atividade milenar e compõe uma das partes mais importantes do processo de desenvolvimento, sendo um exercício cognitivo complexo. Vamos conferir mais sobre o assunto na reportagem de Cláudio Lobato, da Rádio Cultura FM de Belém, uma emissora da Rede Nacional de Comunicação Pública.
15: Bem, a escrita tem um papel muito importante no desenvolvimento humano e no processo de aprendizagem. Além de ser uma forma de comunicação, ela ajuda na harmonização do pensamento, favorece o foco, estimula a criatividade e auxilia na compreensão e na fixação de informações. Quando escrevemos, ativamos diferentes áreas do cérebro relacionadas à linguagem, à atenção e à memória.
16: A fala da pedagoga e psicóloga Cirina Tavares serve para alertar o mundo sobre os prejuízos ao desenvolvimento humano causados pela escrita digitada. Um diagnóstico defendido por outra especialista, Adriana Foz, aponta que a substituição progressiva da escrita manual pela dependência dos teclados está reduzindo o espaço do ser humano. Segundo ela, o ato de escrever com papel e caneta desacelera o cérebro em favor da profundidade, treinando quesitos que o meio digital pautado pela pressa não consegue suprir.
15: Quando escrevemos à mão, o cérebro trabalha de forma mais ativa, estimula habilidades relacionadas à atenção, a compreensão e a organização do pensamento.
16: O movimento de digitalização escolar extrema já enfrenta resistência global. Países como Suécia, Finlândia e regiões dos Estados Unidos que reduziram a caligrafia nos currículos voltaram atrás da decisão. A base para o recuo é científica. Um estudo norueguês publicado em 2024 concluiu que a escrita manual estimula a atividade cerebral em áreas vitais para a retenção de conteúdo.
15: A escrita manual ativa áreas cerebrais que não são acessadas da mesma forma durante a digitação. Por isso, o abandono do hábito de escrever à mão pode afetar diretamente o processo de aprendizagem.
16: Os cientistas acendem um alerta sobre o futuro do intelectualismo humano. O mundo caminha para uma crise de inteligência. Para a pesquisadora Edna Lúcia Cunha Lima, o desafio atual é fazer com que a tradição coexista com a inteligência artificial. Da Rádio Cultura FM de Belém, Cláudio Lobato, para a Rádio Nacional.
17: Esportes. A noite desta quarta-feira classifica mais 7 clubes para as oitavas final da Copa do Brasil. Às 7 da noite jogam Juventude e São Paulo. O Vasco da Gama recebe o Paysandu em São Januário. No primeiro duelo entre as equipes, o Cruz Maltino venceu por 2-0 e possui grande vantagem. Atacante do Papão, Thalisson, fala como enfrentar o Vasco na noite de hoje.
18: Sabemos que vai ser um jogo difícil, né, aqui contra a equipe do Vasco, uma equipe bem qualificada, e sabemos que tem possibilidade da gente passar, da gente fazer o nosso jogo que a gente vem fazendo aí, do máximo aí, do começo ao fim do jogo aí. Espero que esteja bem concentrado no jogo e, se Deus quiser, a gente fazer uma boa partida e seguir essa vitória, que é muito importante para cada um de nós, e sair classificado. Cara, a gente vem trazendo, né, esses jogos aí como uma final. Todos os jogos que a gente vem enfrentando aí, a gente sempre dando o nosso máximo, né? Nossa garra aí dentro de campo. Então a gente encara todos os jogos aí como uma final, e esse não vai ser diferente contra o Vasco. Sabemos que, como eu já falei, é um jogo difícil, mas espero que a gente esteja bem concentrado e, se Deus quiser, a gente fazer esses jogos que a gente está fazendo aí contra o Vasco e sair vitorioso.
17: Às 7:30 da noite a bola rola para Curitiba e Santos. 8:30 tem Mirassol e Bragantino. 9:30 da noite, 3 partidas: Ceará e Atlético Mineiro, Jacuipense e Palmeiras, Remi Bahia. Da Rádio Nacional em Brasília, Bruno Mendes.
8: Uma última notícia para encerrar. O ministro Dias Toffoli do Supremo Tribunal Federal foi eleito hoje para o cargo de ministro efetivo do TSE, corte responsável pelas eleições de outubro. A escolha simbólica foi realizada pelo plenário do Supremo em função da renúncia da ministra Carmen Lúcia ao cargo de ministra efetiva. Toffoli já faz parte do colegiado como ministro substituto. O ministro Flávio Dino assume uma vaga de ministro substituto. 6:59, o repórter nacional fica por aqui com trabalhos técnicos de Sanderson Freitas. A gente volta amanhã. Boa noite.
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20: Olá, boa noite.
19: Boa noite para você que nos acompanha em todo o país.
20: Quarta-feira, 13 de maio de 2026.
19: E vamos ao destaque do dia: medida para conter a alta no preço do combustível.
20: O governo do Brasil anuncia subvenção a produtores e importadores de gasolina. Gabriela Noronha.
21: A expectativa é que essa subvenção reduza em até 62 centavos o preço do litro da gasolina ao consumidor após a mistura obrigatória de etanol.
19: E ainda, número de empregos formais no país cresceu 5% no ano passado.
20: São quase 60 milhões de vínculos ativos entre trabalhadores dos setores público e privado. Pablo Mundim.
22: Nos últimos 3 anos, foram mais de 7 milhões e 800 mil novos vínculos registrados. O resultado confirma a continuidade da expansão do emprego formal no país.
19: Você vai ouvir também: Brasil registra o menor número de homicídios da década para os três primeiros meses do ano.
20: Aumenta também a apreensão de armas e munições.
19: Para falar como o país alcançou esses resultados, vamos conversar ao vivo com o secretário nacional de Segurança Pública, Chico Lucas.
20: Hoje, na apresentação da Voz do Brasil, eu, Mariana Jungmann e Nazi Brum.
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20: O governo do Brasil anunciou hoje mais uma medida para conter os impactos da alta dos combustíveis em razão dos conflitos no Oriente Médio.
19: A nova medida foi publicada agora há pouco em edição extra do Diário Oficial da União e vai garantir subsídios para a gasolina produzida aqui ou importada de outros países.
20: O valor do auxílio será definido por meio de portaria do Ministério da Fazenda.
0: Para conter a alta dos combustíveis provocada pela guerra no Oriente Médio, o governo do Brasil anunciou nesta quarta-feira uma subvenção aos produtores e importadores de gasolina. A expectativa é que essa subvenção reduza em até 62 centavos o preço do litro da gasolina ao consumidor após a mistura obrigatória de etanol. De acordo com Alexandre Silveira, ministro de Minas e Energia, o objetivo é tentar uma ação imediata sobre os preços dos combustíveis com resultados efetivos.
1: Nenhum outro país do mundo teve menor impacto do que o Brasil, exatamente porque nós fomos rápidos, proativos.
0: A nova subvenção começa pela gasolina, mas poderá ser estendida ao óleo diesel a partir de junho. Segundo o ministro do Planejamento, Bruno Moretti, a subvenção funcionará como um cashback do tributo fiscal. Isso significa que quando o importador ou produtor pagar o imposto, o valor será devolvido em forma de subvenção.
3: O que nós estamos colocando é que a gente devolve esse tributo como uma subvenção, e essa devolução é uma espécie de cashback desse tributo, capaz de amortecer eventuais choques de preço, eventuais aumentos de preço de combustível.
0: Segundo o governo, a medida atenta uma sinergia entre o setor público e o setor privado. Apesar do impacto da guerra no aumento do preço do petróleo, o Brasil ocupa posição favorável em comparação com outros países. De acordo com o ministro do Planejamento, Bruno Moretti, a estratégia de mitigação reflete a preocupação do governo do Brasil com a situação financeira das famílias.
3: O que a gente pretende aqui fazer é converter parcela dessa arrecadação adicional em medidas de mitigação dos impactos de preço, sempre resguardada a premissa da neutralidade fiscal.
0: As medidas utilizarão recursos do Orçamento Geral da União. A despesa mensal estimada é de 272 milhões de reais para cada 10 centavos de subvenção no litro de gasolina e de 492 milhões para cada 10 centavos de subvenção no litro do diesel. O secretário executivo do Ministério da Fazenda, Rogério Seron, explica que a medida será neutra do ponto de vista fiscal, porque a arrecadação com a receita do petróleo subiu.
23: É impossível neutralizar 100%, mas é possível sim atuar de forma rápida, eficiente, com inteligência e ter um bom desempenho, reduzir o impacto para a população.
0: A nova subvenção faz parte de uma série de medidas que o governo do Brasil tem adotado para conter a alta dos combustíveis provocada pela guerra no Oriente Médio. Em março, o governo zerou a tributação de PIS e COFINS sobre óleo diesel, além de aumentar a tributação sobre as exportações do combustível. Reportagem Gabriela Noronha.
19: Brasil contra o crime organizado. Um dos objetivos do plano anunciado pelo governo federal é fechar as fontes de financiamento das organizações criminosas no país.
20: E também quer impedir que os presídios brasileiros continuem servindo como centros de comando e recrutamento para facções criminosas.
19: Em entrevista ao programa Bom Dia Ministro, transmitido pela empresa Brasil de Comunicação, o ministro da Justiça e Segurança Pública, Wellington Lima, afirmou que a ideia é atuar contra o planejamento das organizações criminosas.
24: Nós vamos tirar da cadeia esta característica de escritório do crime. Realmente instituir padrões de excelência, como acontece no sistema prisional federal. E esse padrão de excelência envolve treinamento do pessoal, equipamento de raio-x, drones, equipamentos tecnológicos que aumentarão o padrão de segurança.
20: O programa tem foco ainda no combate ao tráfico de armas e ampliação das taxas de esclarecimento de homicídios.
19: A estratégia prevê investimentos que ultrapassam os 11 bilhões de reais.
20: Pois é, mas antes mesmo do lançamento do plano, o Brasil registrou o menor número de homicídios da década no primeiro trimestre, com uma redução de 25% frente a 2022.
19: Os latrocínios também caíram 48% e os roubos de veículos 42,3% nos primeiros três meses de 2026.
20: Hoje a gente conversa com o secretário nacional de Segurança Pública, Chico Lucas, para saber mais sobre os dados de segurança e o que foi feito pelo governo para alcançar esses resultados. Boa noite, secretário.
2: Boa noite, Mariana. Boa noite, Nazi. Boa noite a todos os ouvintes do Brasil.
20: Secretário, vamos começar então falando sobre os dados de homicídios. Eles caíram 25% e essa queda ocorreu em todo o país ou ela foi concentrada mais em algumas regiões do que outras?
2: Todas as regiões apresentaram queda no número de homicídios, principalmente os estados do Nordeste, em razão também de números anteriores nos períodos anteriores de avaliação mais altos. Então a gente tem essa redução, fruto muito de uma política em que há um maior cumprimento dos mandados de prisão, maior investimento por parte do governo federal e, na nossa visão, uma das principais políticas, que é a restrição ao uso de armas. Quanto menos armas em circulação, há uma causalidade óbvia entre armas em circulação e homicídios, principalmente esses homicídios de proximidade, onde você está num contexto de uma disputa ou de uma briga. Então, esse tipo de crime, ele é muito decorrente da facilidade das pessoas em ter acesso a armas. Então, todas essas combinações com outros fatores, como o próprio envelhecimento da população, tem feito com que os índices estejam reduzindo e nós apresentamos nesse primeiro trimestre o menor número da série histórica da última década. Então é um importante índice que reforça o papel de articulação do governo federal, mas também da atuação das forças de segurança estaduais.
19: Secretário, como a gente disse no começo, outros crimes como latrocínio e roubos de veículos também tiveram redução acentuada, né? A que se deve essas reduções?
2: Olha, são vários fatores, o fenômeno da segurança pública, ele é multidimensional. Então, além do trabalho das polícias que têm sido cada vez mais atuantes, por exemplo, com o uso de ferramentas como o vídeo monitoramento, onde você tem a tecnologia do OCR, da leitura de placas, que fiscalizam cada vez mais em tempo real os veículos que são roubados. O compartilhamento de informações e de dados que tem sido a tônica, inclusive, é essa a nossa intenção com a PEC da Segurança Pública, fazer com que essa integração seja efetiva. Você tem o maior investimento por parte do governo federal com o Fundo Nacional de Segurança Pública. Isso tem combinado, trazido esses números. Então, menos ocorrências de roubo e furto de veículos, de celulares em alguns estados, como a gente vinha falando aqui sobre as políticas de recuperação de celular, somados têm diminuído o latrocínio. E também outros aspectos são negativos que a gente também tem que colocar, que é a mudança do perfil do criminoso. Tem muito criminoso migrando para o mundo digital. Então, tudo isso combinado faz com que menos crimes sejam cometidos no ambiente real, né? Fora do mundo das redes sociais e da internet.
20: E a gente teve também um aumento do cumprimento dos mandados de prisão, apreensão de armas e de munições. Como que a integração maior das polícias, o senhor até já mencionou isso agora na sua última resposta, essa integração das polícias federais com as polícias estaduais, isso ajudou a melhorar esses índices?
2: Olha, esse é um dos fatores que são diretamente afetados pela integração dos dados que nós implementamos no Ministério da Justiça e Segurança Pública e nas gestões anteriores, porque nós temos um Banco Nacional de Mandados de Prisão, que são os mandados conferidos pela Justiça e que ficam num banco. Muitas vezes os foragidos, eles fogem dos estados da federação e cada estado cuida do seu banco. O que que o Ministério da Justiça fez? Ele cruzou esses dados com vários bancos de endereços para atualizar a localização dos foragidos. Fizemos isso tanto no Centro Integrado Mulher Segura para cumprir os mandados de prisão no mês de março, e a gente vai fazer isso continuamente das pessoas que cometeram crimes contra a vida das mulheres, como também nos crimes violentos. Esse aumento do cumprimento de mandados de prisão, combinado também com a RENARME, que é a Rede de Enfrentamento ao Tráfico de Armas, fez com que essas duas coisas, que é o cumprimento de mandado de prisão e a apreensão de armas, aumentasse. Ora, menos armas em circulação, menos pessoas violentas que cometeram crimes anteriores foragidas, fazem com que o número de crimes violentos, no caso os homicídios, tenham diminuído. Então, essa integração é fundamental para a gente chegar nesses bons números.
4: Secretário, o senhor citou que esses dados aí refletem o fortalecimento das forças de segurança com investimentos em equipamentos e inteligência. São estes que o governo também aposta no novo programa Brasil contra o Crime Organizado, que foi lançado ontem. O senhor pode falar mais pra gente sobre como será esse trabalho a partir de agora?
2: O Brasil contra o Crime Organizado é a executoriedade da lei antifacção. A lei que foi aprovada, encaminhada pelo presidente Lula, e que traz um tipo penal, que é o domínio social estruturado feito por organizações criminosas ultraviolentas. A gente vai combater essas organizações. Primeiro, pela asfixia financeira. Elas querem dinheiro. O dinheiro é o objetivo e é o fundamento de tudo. Nós vamos asfixiá-las, evitar o fluxo de armas, combatendo o tráfico de armas, elucidar os homicídios e, principalmente, estabelecer um padrão de segurança máxima nos presídios estaduais. Isso tudo para que a gente possa devolver os territórios às populações que são os seus verdadeiros donos.
8: A ideia é cercar essas organizações por todos os lados, né?
2: O objetivo é esse, com uma cooperação interfederativa entre estados, União, com recursos provenientes do orçamento e principalmente com integração. Nós temos várias instituições funcionando, mas nós precisamos agora trabalhar em conjunto para atacar esse crime organizado.
4: Bom, nós conversamos com o Chico Lucas, secretário nacional de segurança pública. Secretário, muito obrigado pela presença aqui na Voz do Brasil.
2: Eu que agradeço o espaço.
8: O estoque de empregos formais no Brasil chegou a quase 60 milhões.
4: É o que mostrou a RAIS, a Relação Anual de Informações Sociais, divulgada hoje.
8: O resultado foi positivo em todos os grupos econômicos e em todos os estados do país, além do Distrito Federal.
5: O número de empregos formais no país alcançou 59.970.000 vínculos em 2025, um crescimento de 5% em relação ao ano anterior. É o que mostra os dados da RAIS, Relação Anual de Informações Sociais, divulgada nesta quarta-feira pelo Ministério do Trabalho e Emprego. O setor privado segue como o principal empregador, mas o setor público teve um crescimento mais intenso no período da pesquisa. Para o concursado Patrick Acker, foi a segurança de um salário fixo, os benefícios e a estabilidade que o fizeram optar pela carreira pública.
6: Ter a segurança de um plano de saúde, ter a segurança de uma previdência privada, um vale refeição, um salário fixo ali todo mês, isso é um benefício que eu acho que assim não tem preço, né?
5: Todos os grupos de atividades econômicas apresentaram variação positiva no ano passado. O destaque foi o setor de serviços, que cresceu 7,2%, seguido pelos setores do comércio, indústria, construção civil e agropecuária. Seu Damião Epaminondas de Souza é amador de ferragem de uma obra de Brasília. Com carteira assinada há mais de 17 anos, o operário sabe bem dos benefícios da conquista.
7: Em 2022, eu sofri um acidente. E nesse acidente, eu fiz valer o apoio do INSS, né? Ter tido o apoio da empresa. É um benefício, assim, incomparável, inenarrável a questão da gente ter um CLT.
5: O número de estabelecimentos com empregados também cresceu, passando de 4.700.000 para 4.800.000, com variação de 2,1%. A RAIS consolida de forma automática as informações do E-Social, enviadas por empregadores. Por meio desse sistema, o processo tornou-se mais rápido, seguro e preciso, avalia o analista de recursos humanos Alan Rogério de Souza.
9: A mesma informação que eu passei para o Ministério do Trabalho, eu passei para a Caixa, eu passei para todos os órgãos, o INSS, todo mundo está sabendo dessa informação. Então é muito mais rápida, muito menos burocrática para a gente acaba diminuindo muito nossos problemas.
5: Nos últimos 3 anos, foram mais de 7.800.000 novos vínculos registrados. O resultado confirma a continuidade da expansão do emprego formal no país, afirmou o ministro do Trabalho e Emprego, Luiz Marinho.
25: O país, ele continua num processo de crescimento consistente, de forma sustentável, gerando emprego de qualidade. Nós estamos num momento de menor taxa de desemprego da nossa história, momento muito bom, apesar dos juros altos, né?
5: Do ponto de vista regional, Norte e Nordeste apresentaram o maior crescimento no ano passado, com alta de 10%, o dobro da média nacional. Entre as unidades da federação, todas apresentaram variação absoluta positiva no estoque de vínculos formais. Reportagem Pablo Mundim.
20: E a redução da jornada de trabalho está sendo implantada para os servidores terceirizados do governo federal.
19: A medida deve alcançar 40 mil trabalhadores que passam a cumprir 40 horas semanais.
20: A ação vai ao encontro da proposta do governo de pôr fim à escala 6x1, ou seja, 6 dias de trabalho e 1 de descanso.
11: No Serviço Federal de Processamento de Dados, SERPRO, a rotina dos trabalhadores terceirizados está passando por mudanças. O órgão aprovou a redução gradual da jornada de trabalho de 44 horas para 40 horas semanais, sem mudança no salário. Cecília Beatriz trabalha como recepcionista no SERPRO e também está no 5º semestre da Faculdade de Enfermagem. Para ela, o tempo extra vai melhorar a qualidade de vida.
12: Eu saí daqui e vou para a faculdade. Né? Se eu sair daqui e vou para a faculdade, eu chego em casa tarde, acordo cedo para vir para o SERPRO. Para mim é mais questão de descanso, eu tenho uma hora mais para estudar, eu tenho uma hora mais para descansar.
11: A superintendente de logística do SERPRO, Elaine Dalcol, defende que a mudança é benéfica e não afeta a produtividade.
13: A produtividade ela não se mede pela quantidade de horas, mas pela qualidade do trabalho, porque reduz a sobrecarga e eleva o engajamento.
11: Entre as medidas adotadas pelo governo federal para os terceirizados da administração pública estão a redução da jornada de trabalho de 44 horas para 40 horas semanais, sem prejuízo de salário. Mais de 40 mil terceirizados serão beneficiados. As ações fazem parte de um conjunto de medidas tomadas pelo governo do Brasil em defesa dos trabalhadores. Entre elas está o projeto de lei que propõe o fim da escala 6x1. O ministro da Secretaria-Geral da Presidência da República, Guilherme Boulos, destacou que a mudança da escala e da jornada deve beneficiar principalmente quem trabalha no comércio.
14: O comércio de varejo, de maneira geral, é onde você tem a maior incidência dos 14, 15 milhões de trabalhadores brasileiros que estão na escala 6x1. Uma regulamentação que proteja o trabalhador, as empresas têm condições de precificar e de se adaptar a isso.
11: O governo do Brasil enviou ao Congresso Nacional, em abril, um projeto de lei que propõe o fim da escala 6x1. O texto foi enviado com pedido de urgência constitucional e está sendo analisado na Câmara dos Deputados. O projeto propõe a redução da jornada para 40 horas semanais e a garantia de 2 dias de descanso remunerado por semana, sem redução de salário. Reportagem Márcia Fernandes.
19: A venda no comércio está aumentando.
20: Uma pesquisa divulgada hoje pelo IBGE mostra que a venda no varejo cresceu 4% em março, quando comparado ao mesmo mês do ano passado.
19: E essa expansão tem sido contínua nos últimos 6 meses.
15: Ano de Copa do Mundo e muita gente quer garantir a melhor imagem para assistir aos jogos. O Luiz Salles, de São Luís, no Maranhão, comprou uma televisão novinha e maior.
16: Acredito que tenha sido uma boa compra, porque quanto maior a tela para ver o jogo e numa resolução de alta definição, tem uma sensação diferente.
15: E foi justamente a compra de novos televisores e celulares uma das responsáveis pelo aumento do volume de vendas do comércio varejista no mês de março. Quando comparado a fevereiro, o índice cresceu 0,5%. Esses aparelhos fazem parte do grupo de equipamentos e material para escritório, informática e comunicação, que teve um aumento na venda de 5,7% em relação ao mês anterior. Os dados da pesquisa mensal de comércio foram divulgados nesta quarta-feira pelo IBGE. De acordo com o gerente do estudo, Cristiano Santos, a valorização do real frente ao dólar foi um dos motivos de o setor atingir essa taxa.
26: Essa atividade de equipamentos para escritório, informática e comunicação oferta e vende produtos que são da maioria importados. Essa atividade, então, ela tem ali um componente com relação a custos muito ligado à variação do dólar.
15: O crescimento das vendas no varejo atinge o nível mais alto da série histórica pelo 3º mês seguido. Além dos equipamentos e material para escritório, contribuíram para o aumento das vendas no mês de março os combustíveis e lubrificantes, artigos de uso pessoal e doméstico, livros, jornais, revistas e papelaria. Reportagem Raquel Mariano.
20: Menos impostos para quem faz compras online em sites internacionais.
19: O governo do Brasil zerou a chamada taxa das blusinhas em itens de menos de $50 vendidos online.
20: A expectativa é beneficiar principalmente as famílias de menor renda.
15: As compras online em sites internacionais fazem parte do dia a dia da estudante universitária Lívia Barros, de Brasília, e vão além das chamadas blusinhas.
1: Calça, quadro, colcha de cama, até acessórios para pets, para gato, para cachorro.
15: Na hora de colocar as compras no carrinho virtual, era só alegria, mas quando o valor final aparecia na tela, os impostos estavam pesando no bolso.
1: Eu ficava muito cabisbaixa de comprar por conta da taxa, que os impostos eram terríveis.
15: Para quem faz compras online, como a Lívia, veio em boa hora o anúncio de que os impostos federais que incidiam sobre os produtos internacionais estão zerados. A iniciativa do governo do Brasil vale para itens abaixo de $50, ou seja, pouco menos de R$250. A medida provisória que zera a chamada taxa das blusinhas, assinada pelo presidente Luiz Inácio Lula da Silva, vai beneficiar o segmento mais pobre da população, como explicou o ministro do Planejamento e Orçamento, Bruno Moretti.
3: São produtos de consumo popular. Os números mostram que a maior parte das compras é de pequeno valor. Então, é retirar impostos federais do consumo popular, do consumo das pessoas mais pobres, melhorando o perfil da nossa tributação.
15: O imposto federal cobrado sobre essas compras era de 20% do valor do produto e agora não será mais aplicado. Mas continua incidindo o ICMS, imposto estadual cuja alíquota varia entre os estados. A economia vai chegar de imediato ao bolso do consumidor. Um exemplo, um item que custa o equivalente a R$100 subiria para R$120 com o imposto federal. No caso de um estado com ICMS de 17%, esse preço final passaria para cerca de R$140. O economista Ademir Marchetti explica como fica o preço nessa situação com as novas regras.
10: Com a isenção do imposto federal, agora ficou somente o ICMS. O mesmo R$100 vai pagar um imposto de 17%, mais R$17. Um preço final, então, sai por R$117. A economia é de R$23 numa compra de 100, ou seja, redução bastante significativa para o consumidor final. Então, justamente, né, as famílias que têm uma renda menor que vão acabar se beneficiando mais.
15: Segundo o governo federal, o fim da taxa das blusinhas foi possível devido ao combate efetivo ao contrabando e à regularização do setor desde 2024. Reportagem Graziela Mendonça.
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20: Fique agora com o Minuto do TCU e em seguida as notícias do Poder Judiciário e do Congresso Nacional. Boa noite.
19: Boa noite para você e até amanhã.
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2: Presidente do STF defende diálogo entre cortes constitucionais na abertura da 16ª Conferência Ibero-Americana.
18: Operação Faroeste. STJ recebe nova denúncia contra magistradas baianas.
2: Justiça do Trabalho levará serviços jurídicos gratuitos ao arquipélago do Marajó, no Pará.
18: Boa noite, eu sou Marcela Luiza.
2: E eu sou Walter Lima.
18: Começou hoje no Supremo Tribunal Federal a 16ª edição da Conferência Ibero-Americana de Justiça Constitucional.
2: Pela primeira vez, o Brasil sedia o evento, que reúne cortes de diversos países para debater o futuro do direito e da democracia. Judite Aragão.
21: Na abertura, o discurso do presidente do Supremo Tribunal Federal e do Conselho Nacional de Justiça, ministro Edson Fachin, foi um alerta sobre a defesa da independência judicial como pilar da cidadania.
22: Eleições continuam ocorrendo, parlamentos permanecem abertos, tribunais seguem decidindo até o dia em que tudo isso deixe de acontecer. E mesmo antes desse dia, a democracia já terá sido esvaziada de toda a sua substância constitucional. Nosso papel como jurisdição constitucional, quero crer, é precisamente identificar essa trajetória antes que ela se torne irreversível e valendo-nos dos mecanismos de proteção que as próprias constituições nos outorgam, defender o Estado de Direito e defender a ordem democrática.
21: O evento vai até amanhã e pode ser acompanhado pelo YouTube do STF.
18: STJ recebe nova denúncia contra 4 pessoas no âmbito da Operação Faroeste.
2: A operação investiga possível venda de decisões judiciais em esquema de grilagem e disputa de terras no oeste da Bahia. Fátima Uchoa.
23: Com a denúncia recebida, tornaram-se réus a desembargadora Maria do Socorro Barreto Santiago e a juíza Marivalda Almeida Moutinho, ambas do Tribunal de Justiça da Bahia, e os empresários Adailton Maturino dos Santos e Gessiane Souza Maturino dos Santos. E segundo o Ministério Público Federal, as práticas criminosas incluíram manobras no julgamento de recurso administrativo sobre a legalidade de portaria da Corregedoria do Tribunal Estadual, que determinava o bloqueio de matrículas imobiliárias, além de uma ação possessória sobre imóvel rural de grande extensão. Os dois empresários teriam entregado às magistradas dinheiro e bens de alto valor em troca de favores nos processos. O relator na Corte Especial do STJ é o ministro Og Fernandes.
18: Nunes Marques é o novo presidente do Tribunal Superior Eleitoral.
2: A cerimônia foi conduzida pela ministra Carmen Lúcia, que deixou a presidência após quase 2 anos no cargo. Estevão Furtado.
24: No primeiro discurso como presidente do TSE, Nunes Marques destacou que a democracia brasileira continua sendo decidida pela vontade livre do povo nas urnas. Ele defendeu a segurança das urnas eletrônicas, falou da importância do voto livre e sem pressão política ou econômica, e alertou para os riscos do uso irresponsável da inteligência artificial nas eleições. Depois de assinar o termo de posse, Nunes Marques deu posse ao ministro André Mendonça como vice-presidente do TSE.
18: Justiça do Trabalho levará serviços jurídicos gratuitos ao arquipélago do Marajó, no Pará, entre os dias 18 e 22 de maio.
2: A ação é coordenada pelo Conselho Nacional de Justiça e envolve mais de 50 entidades parceiras do Judiciário, Executivo e Sociedade Civil. Larissa Batista.
27: A ação quer garantir serviços judiciais de cidadania e de saúde para os moradores dos municípios de Breves e Portel, no arquipélago do Marajó, no Pará. A população vizinha do município de Melgaço também será atendida. Diariamente, um barco da Prefeitura Municipal fará o deslocamento dos interessados até os pontos de atendimento. Para mais informações, acesse o site tst.jus.br ou as redes sociais do TST.
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18: Uma boa noite.
2: E até amanhã.
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1: Eu sou Paula Groba e estes são os destaques de hoje do Jornal do Senado, que começa agora. Senado aprova e segue para sanção projeto que torna crime exercício ilegal da medicina veterinária. Comissão estende prazo para denúncia de violência doméstica. Sugestão popular pode beneficiar trabalhador em casos de FGTS atrasado. Boa noite. Mulheres vítimas de violência doméstica e familiar poderão ter mais tempo para denunciar os agressores. A Comissão de Constituição e Justiça aprovou um projeto que amplia de 6 meses para até 1 ano o prazo para a apresentação das denúncias. O texto seguiu com pedido de urgência para votação em plenário. Repórter Bruno Lourenço.
2: O projeto de lei aprovado pelos senadores dá às vítimas de violência doméstica e familiar até 1 ano para tomar providências legais contra seus agressores. O prazo hoje é de 6 meses, contado do dia em que a mulher tem o conhecimento do autor do crime. O senador Isalci Lucas, do PL do Distrito Federal, defendeu a extensão do prazo.
3: Nos casos de violência doméstica e familiar contra a mulher, a ofendida mora com o agressor, tem laços afetivos com ele e muitas vezes depende economicamente dele. Assim, a vítima necessita de um prazo maior de reflexão para exercer o direito de queixa ou representação, a fim de vencer o medo, a vergonha, o trauma e até mesmo o eventual sentimento que ainda nutre sobre o agressor e reunir as condições para denunciar as agressões sofridas.
2: Em caso de falha do Ministério Público, esse prazo também vai a 1 ano e começaria a contar a partir do término do período reservado à promotoria para o oferecimento da denúncia à Justiça. A proposta, que já passou pela Câmara dos Deputados e nas Comissões de Direitos Humanos e Segurança Pública do Senado, seguiu com pedido de urgência para a votação no plenário. Se aprovada, vai à sanção presidencial.
1: E a Voz do Brasil deve ganhar um novo espaço de orientação e combate à violência contra a mulher. O Senado aprovou um projeto que reserva 1 minuto do programa para divulgar serviços de prevenção e enfrentamento, como o Ligue 180. O texto seguiu para a sanção. Repórter Pedro Pince.
4: O Senado aprovou o projeto da deputada Lídice da Mata, do PSB da Bahia, que obriga a divulgação de serviços de enfrentamento à violência contra a mulher no programa A Voz do Brasil. Pela proposta, o programa deverá reservar 1 minuto para divulgar serviços destinados à prevenção e ao enfrentamento desse tipo de violência, como o Ligue 180, Central de Atendimento à Mulher, que recebe denúncias e fornece orientações sobre leis, direitos das mulheres e serviços da rede de atendimento. A Voz do Brasil é o programa oficial de informações dos três poderes, transmitido de segunda a sexta-feira pelas emissoras de rádio entre 7 e 10 da noite. O projeto altera o Código Brasileiro de Telecomunicações, que obriga a retransmissão do programa. A relatora, senadora Damares Alves, do Republicanos do Distrito Federal, destacou a popularidade da Voz do Brasil.
5: Trazer para esse programa, que o Brasil inteiro ama, a canais de atendimento sobre violência contra a mulher, é um passo tão importante, presidente, na proteção e na defesa da mulher. E que agora a gente possa falar com todos, nos lugares mais longe do Brasil, onde às vezes a gente não consegue ir, a Voz do Brasil chega.
4: O minuto destinado à divulgação será incluído no tempo reservado à Câmara dos Deputados. O texto segue agora para a sanção presidencial.
1: Quem maltratar animais poderá enfrentar penas mais duras. A Comissão de Meio Ambiente aprovou um projeto que aumenta a punição para maus tratos, com previsão de 2 a 5 anos de reclusão, além de multa. Hoje a pena varia de 3 meses a 1 ano de detenção. As informações com Márcio Maturana.
6: A pena para quem maltratar qualquer animal pode aumentar dos atuais 3 meses a 1 ano de detenção, mais multa, para de 2 a 5 anos de reclusão, mais multa. Igual a pena já prevista para maus tratos de cães e gatos. Esse projeto avançou da Comissão de Meio Ambiente para a Comissão de Constituição e Justiça. O texto do senador Confúcio Moura, do MDB de Rondônia, foi aprovado na forma de um substitutivo, incorporando outras 9 proposições sobre o mesmo tema, apresentado pela relatora Leila Barros, do PDT do Distrito Federal.
7: Em agosto de 2025, no município de Bananal, em São Paulo, um indivíduo forçou um cavalo cavalo a marchar por longa distância até a exaustão, o que teria causado sua morte.
6: Ainda segundo o projeto, a pena pode ser aumentada em casos que envolvam tortura, abuso sexual ou transmissão das agressões em redes sociais.
1: Além do aumento das penas para crimes de maus tratos, o Senado aprovou uma proposta que torna crime o exercício ilegal da medicina veterinária. A medida busca garantir mais segurança no atendimento aos animais e evitar riscos à saúde pública. Pelo texto, quem atuar como veterinário sem autorização poderá pegar de 6 meses a 2 anos de detenção, além de multa. A proposta segue para a sanção presidencial. O relator, senador Sérgio Moro, do PL do Paraná, afirmou que a punição será direcionada à prática clandestina, sem prejudicar profissionais como agrônomos e zootecnistas.
8: O PL, na verdade, mira o verdadeiro criminoso, o fraudador, o leigo e o clandestino que ameaçam a saúde única.
1: O senador Efraim Filho, do PL da Paraíba, disse que o projeto aprovado representa um pleito dos conselhos regionais de medicina veterinária.
9: Uma demanda pela aprovação desse projeto é um tema que impacta no dia a dia do segmento, da categoria. Hoje, né, a relação com os animais, uma relação cada vez vínculos mais estreitos. A medicina veterinária está presente em muitas atividades do setor produtivo, então o exercício ilegal dessa profissão mereceu essa tipificação.
1: Quando o empregador atrasa o depósito do FGTS, o trabalhador pode sair no prejuízo. Uma sugestão popular transformada pelo Senado em projeto de lei quer garantir que as multas por esse atraso sejam repassadas ao próprio empregado. A proposta surgiu no programa E-Cidadania do Senado. A reportagem é de Rodrigo Rezende.
10: O Senado irá discutir como projeto de lei uma ideia apresentada no programa E-Cidadania, que determina que o valor total das multas e encargos arrecadados em razão do atraso ou falta de recolhimento do Fundo de Garantia do Tempo de Serviço, FGTS, sejam repassados diretamente ao trabalhador prejudicado. O senador Paulo Paim, do PT do Rio Grande do Sul, que foi relator da sugestão legislativa na Comissão de Direitos Humanos e Legislação Participativa, afirmou que a proposta traz justiça.
11: Razoável, portanto, que eventuais multas

0: Cidadania.
1: O senador Espiridião Amin, do PP de Santa Catarina, criticou a decisão do governo federal de zerar a cobrança de tributos sobre as compras internacionais de até 50 dólares, conhecidas popularmente como a taxa das blusinhas. A medida provisória já está em vigor, mas precisa ser analisada pelo Congresso Nacional em até 120 dias para não perder a validade. Amin afirmou que em 2024 a taxação havia sido aprovada em acordo com o próprio governo para proteger empregos e a cadeia produtiva da indústria têxtil brasileira. Na avaliação do parlamentar, a mudança representa oportunismo político e provoca instabilidade tributária, o que pode prejudicar setores produtivos.
2: O governo concordou e agora toma uma decisão, no mínimo com cheiro de politicagem. Criar solavancos tributários é uma forma de sabotar a economia.
1: Já o senador Paulo Paim, do PT do Rio Grande do Sul, lembrou os 138 anos da assinatura da Lei Áurea. Ao mencionar a data, o parlamentar destacou iniciativas legislativas aprovadas ao longo dos anos, como o Estatuto da Igualdade Racial e a Lei de Cotas, mas defendeu novos avanços na ampliação de políticas públicas de inclusão social e de ações afirmativas. Paim também citou dados sobre desigualdade racial no país. Segundo o senador, a maioria das vítimas de homicídio no Brasil ainda são pessoas pretas e pardas, e as mulheres negras ainda enfrentam taxas de desemprego mais altas.
3: Segundo a RAIS, no segundo trimestre de 2024, havia 7,5 milhões de desocupados e a taxa média de desemprego para os homens não negros era de 4,6%, para as mulheres negras, 10,1%.
1: Com trabalhos técnicos de João Lira, o Jornal do Senado fica por aqui. Acompanhe agora as notícias da Câmara dos Deputados. Boa noite e até amanhã.

0: Plenário aprova restrições a condenados por crimes sexuais contra menores.
1: Deputados e governo encaminham acordo para diminuir escala de trabalho.
0: Câmara aumenta a punição para estupro de vulneráveis no ambiente militar.
1: Boa noite. A Câmara aprovou uma punição mais rigorosa para estupro de vulnerável no meio militar. O repórter Marcelo Larcher explica por que a mudança está sendo discutida.
2: A Câmara dos Deputados aprovou o projeto que altera as regras do Código Penal Militar para o crime de estupro de vulnerável, ou seja, quando a vítima tem menos de 14 anos de idade ou é uma pessoa com deficiência. O texto aumenta as penas previstas pela legislação militar, que é geralmente aplicada para punir militares em serviço. Dessa maneira, a punição iguala às previstas no Código Penal Comum. Atualmente, o Código Penal Militar prevê pena de 8 a 15 anos de prisão para o crime de estupro de menores de 14 anos, pessoas com deficiência ou sem discernimento para consentir. Já a legislação penal comum estabelece pena de 10 a 18 anos, sendo que a pena aumenta para 12 a 24 anos quando a lesão corporal grave e quando o estupro causar a morte da vítima, a pena é de 20 a 40 anos. O texto aprovado adota essas mesmas penas para os crimes ocorridos no âmbito militar. A proposta apresentada pela deputada Laura Carneiro, do PSD do Rio de Janeiro, também inclui regras que já existem no Código Penal. As penas se aplicam independentemente do consentimento da vítima, da experiência sexual anterior ou até da ocorrência de gravidez decorrente do crime. Relatora da proposta, a deputada Camila Jara, do PT do Mato Grosso do Sul, afirmou que o projeto corrige uma diferença entre o Código Penal Militar e a legislação penal comum, garantindo maior proteção a crianças e adolescentes e pessoas vulneráveis. Segundo a relatora, a proposta evita que militares recebam punições mais brandas do que civis em crimes da mesma gravidade. No plenário, o parecer foi lido pela deputada Érica Cocai, do PT do Distrito Federal.
3: O projeto e o parecer, eles se equivalem ao Código Penal Militar ao que é previsto no Código Penal Comum, ou seja, a recrudescimento penal no Código Militar. E para além disso, ele exclui os atenuantes em casos de violência sexual. E aí, qualquer violência, qualquer que seja a vítima de violência sexual.
2: O projeto que aumenta penas para estupro de vulnerável no âmbito militar seguiu para análise do Senado. Da Rádio Câmara de Brasília, com informações de Daniele Lessa e Antônio Vital, Marcelo Larcher.
0: Homenagem. Roberto Monteiro, pai do PL, celebra os 217 anos da Polícia Militar do Rio de Janeiro, comemorados em 13 de maio. O congressista destaca o trabalho da Secretaria de Estado da

0: corporação e cumprimenta os quase 47 mil policiais, aos quais chama de heróis anônimos.
1: Roberto Monteiro Paes se sente orgulhoso por ter enviado mais de 35 milhões de reais em emendas de sua autoria para as diversas forças de segurança fluminenses e acrescenta que a proteção da população é a prioridade do seu mandato.
0: Sargento Portugal, do Podemos, lista nominalmente os 46 agentes de segurança do Rio de Janeiro envolvidos em operações históricas contra o crime organizado, com apreensão de drogas e de armas, e dois policiais mortos durante assalto, para solicitar a promoção de todos por bravura.
1: Sargento Portugal presta sua homenagem aos 217 anos da Polícia Militar Fluminense e critica políticos que usam a corporação para fazer propaganda, mas ignoram as dificuldades da tropa. O parlamentar cita sua linhagem familiar de militares para reafirmar seu orgulho em ser policial.
2: Segurança Pública.
0: Na avaliação de Carlos Jordi, do PL do Rio de Janeiro, o programa Brasil contra o Crime Organizado tem caráter eleitoreiro. O parlamentar afirma que os investimentos anunciados são insuficientes e que as medidas não enfrentam as facções criminosas de forma efetiva.
1: Carlos Jordi critica ainda o veto do governo a trechos de um projeto que endurecia regras para condenados pelo assassinato de policiais. Segundo o deputado, a retirada de dispositivos sobre progressão de pena e regime disciplinar diferenciado beneficia criminosos.
0: Alberto Fraga, do PL do Distrito Federal, classifica o novo plano do governo para a segurança pública como uma proposta sem inovação. Ele argumenta que medidas como o fortalecimento do sistema prisional, combate ao tráfico de armas e ampliação da perícia já existem há anos.
1: Alberto Fraga também alerta que o financiamento do programa via BNDES pode aumentar as dívidas dos estados. O deputado defende mais investimentos na fiscalização das fronteiras e na reformulação da Força Nacional.
0: Raimundo, PT do Rio de Janeiro, critica a proposta aprovada na Comissão de Segurança Pública que permite o saque do FGTS para a compra de arma de fogo. O deputado afirma que o objetivo do Fundo de Garantia é proteger o trabalhador em áreas como habitação e aposentadoria.
1: Raimond se diz preocupado com políticas de segurança pública baseadas na ampliação do acesso a armas. Ele avalia que o Congresso deve rejeitar esse caminho para preservar ações voltadas ao amparo social e ao fortalecimento da democracia.
0: Coronel Crisóstomo, do PL de Rondônia, defende a redução da maioridade para 16 anos nos casos de crimes graves. Ele afirma que a discussão na Comissão de Constituição e Justiça busca responsabilizar adolescentes que cometem crimes hediondos conforme as regras aplicadas aos adultos.
1: Coronel Crisóstomo avalia que a mudança é necessária para enfrentar a participação de adolescentes em crimes violentos. Ele avalia que a legislação atual não garante punição adequada para esse tipo de ocorrência, aumentando a sensação de impunidade.
0: General Girão, do PL do Rio Grande do Norte, critica a condução das políticas de segurança pública, afirmando que o aumento da violência exige mais do que os investimentos financeiros anunciados pelo governo federal.
1: O deputado também defende o fortalecimento das forças policiais, com mais garantias aos agentes de segurança. General Girão ainda critica o sistema de justiça do país e defende a redução da maioridade penal como resposta ao avanço da criminalidade.
2: Justiça.
0: Câmara aprovou restrições para condenados por crimes sexuais contra crianças e adolescentes. A repórter Daniele Lessa acompanhou a votação.
3: O plenário da Câmara dos Deputados aprovou o texto principal do projeto que cria restrições para pessoas condenadas por crimes sexuais contra crianças e adolescentes, como estupro de vulnerável, exploração sexual infantil e produção ou divulgação de pornografia infantil. A proposta altera a Lei de Execução Penal. Pelo texto aprovado, a Justiça poderá determinar o uso de tornozeleira eletrônica e estabelecer limites de circulação quando o condenado deixar o presídio ou estiver cumprindo pena em regime aberto. Essas restrições poderão impedir a aproximação da vítima e de sua família, escolas, creches, parques, praças e outros locais frequentados por crianças. O condenado também poderá ser proibido de trabalhar em atividades voltadas ao público infantil, pedir guarda ou adoção de menores, morar em locais com crianças que não sejam seus filhos ou enteados e manter contato com menores de 14 anos por meios digitais sem autorização judicial. O relator do projeto, o deputado Kim Kataguiri, do Missão de São Paulo, defendeu que o objetivo é reduzir o risco de reincidência e criar mecanismos permanentes de proteção a crianças e adolescentes.
4: A gente impõe medidas, penas restritivas de direito para pedófilos, a gente impede que o pedófilo tenha uma creche, tenha um parquinho, seja dono de qualquer estabelecimento frequentado ou que tenha como clientela crianças, adolescentes.
3: Outro ponto previsto é a obrigação de comunicar formalmente ao cônjuge ou companheiro sobre a condenação e as restrições vigentes. Para concluir a votação, ainda falta aos deputados votarem uma modificação que amplia a medida também para menores acusados de crimes sexuais contra crianças e adolescentes. A emenda, apresentada pelo deputado Marcel Van Hatten, do Novo, do Rio Grande do Sul, altera penalidades previstas no Estatuto da Criança e do Adolescente. O debate sobre esse ponto gerou polêmica entre os parlamentares. A votação do texto principal chegou a ser suspensa. A emenda amplia de 3 para 6 anos o prazo máximo de internação de adolescentes que pratiquem atos infracionais com violência. E nos casos análogos a crimes hediondos, o prazo pode chegar a 12 anos. A emenda também prevê transferência para estabelecimento prisional comum quando o adolescente atingir a maioridade durante o cumprimento da medida socioeducativa em local separado dos detentos comuns. O deputado Marcel Van Hatten defendeu que os deputados se manifestem em votação nominal.
4: Se eles quiserem votar a favor de criminoso hediondo, vota a favor, mas deixa votar. Que acordo é esse que nós do Novo temos que retirar um destaque que é para punir melhor aqueles que são criminosos, porque senão não voto o resto do texto. Eu não vou admitir passar pano para esse tipo de bandido, não. Não vou retirar o meu destaque nem o pedido de nominar. Isso é um direito nosso.
3: A votação do projeto que cria restrições para condenados por crimes sexuais contra crianças e adolescentes ainda precisa ser concluída pelos deputados antes de a proposta seguir para o Senado. Da Rádio Câmara de Brasília, Daniele Lessa.
2: Política.
1: Clarissa Tércio, do PP de Pernambuco, protesta contra a decisão do Ministério Público Federal de arquivar denúncia de violência política e de gênero que ela teria sofrido na Comissão da Mulher, contradizendo conclusões da Polícia Legislativa, que comprovam a injúria e o ataque misógino.
0: Clarissa Tércio evidencia a insegurança no ambiente de trabalho a que deputadas estão expostas e questiona qual o limite tolerável para a liberdade de expressão. Para a deputada, o arquivamento de seu processo evidencia a parcialidade das decisões judiciais, razão pela qual ela vai recorrer.
1: Paulão do PT critica a tramitação de um processo eleitoral em Alagoas que determinou a cassação de seu mandato. O deputado alega que a ação avançou sem que ele pudesse exercer plenamente o direito à ampla defesa e ao contraditório.
0: O deputado também afirma que vai continuar recorrendo da decisão e defendendo a legitimidade do mandato obtido nas urnas. Paulão sustenta que a eventual mudança no resultado eleitoral desconsidera a votação recebida e reafirma a disposição para seguir na disputa política.
1: Márcio Gerri, do PCdoB, acusa membros do governo do Maranhão de utilizarem um aparato estatal em favor de interesses políticos e familiares. O parlamentar denuncia a articulação de uma CPI na Assembleia Legislativa com o objetivo de atingir adversários da atual gestão.
0: De acordo com Márcio Gerri, o governo deixou de lado compromissos com a população para priorizar ações com foco eleitoral. Para ele, trata-se de uma tentativa de manutenção no poder.
2: Desenvolvimento Regional.
1: Ricardo Maia, do MDB da Bahia, mostra como as emendas impositivas são fundamentais, especialmente para garantir saúde e infraestrutura para municípios com receitas precárias. Ele citou como exemplo a compra de UTIs móveis e viaturas para as cidades de Araci, Vanderlei e Jaguaripe.
0: Ricardo Maia defende também que ações do Executivo, como a duplicação da BR-116 e a construção de institutos federais, são fundamentais para o crescimento do sertão baiano e do Brasil, reforçando o Pacto Federativo e os investimentos no futuro do país.
2: Meio ambiente.
1: Pedro Lucas Fernandes, do União, alerta para os impactos econômicos da possível criação da reserva extrativista Tauamirim, no Maranhão. Segundo o parlamentar, a medida pode comprometer empregos, investimentos e o funcionamento do complexo portuário do estado.
0: Pedro Lucas Fernandes assinala que comunidades locais não teriam sido ouvidas durante o processo conduzido pelo ICMBio e Ministério do Meio Ambiente. Em nome da conciliação entre preservação ambiental e desenvolvimento econômico, o deputado pede a suspensão da criação da reserva.
2: Economia.
1: Merlon Solano, do PT do Piauí, cumprimenta o governo federal pela decisão de reduzir impostos para compras internacionais até $50 e reduzir para 30% as taxas para aquisições até $3,000. Em seu entendimento, a medida valoriza o salário e insere o Brasil no comércio global.
0: Merlon Solano destaca inovações trazidas pela reforma tributária, como a criação do cashback. Ele defende a compensação de perda de arrecadação com a taxação de apostas eletrônicas e dos super ricos e classifica como enganosas afirmações de que o governo só aumenta tributos.
1: Lafayette de Andrada, do PL de Minas Gerais, critica o leilão de energia promovido pelo governo federal para a contratação de termoelétricas. Ele alerta que a medida contraria compromissos ambientais assumidos pelo Brasil e pode aumentar em mais de 10% a conta de luz dos consumidores.
0: Lafayette de Andrada acrescenta que órgãos de fiscalização já pediram a suspensão do leilão por falta de transparência e por mudanças repentinas nos preços. Segundo o parlamentar, o edital também ameaça desalojar milhares de famílias de agricultores assentadas no norte de Minas.
1: O STF começou a julgar as ações que tratam das regras de distribuição dos recursos da produção do petróleo. Segundo Marcelo Crivella, do Republicanos do Rio de Janeiro, não há justificativa para retirar receitas dos estados produtores, enquanto se mantém a arrecadação integral de outros recursos naturais, como os minérios.
0: De acordo com Marcelo Crivella, o Rio de Janeiro já sofreu impactos econômicos históricos, como a transferência da capital para Brasília. O parlamentar reforça que o estado depende dos royalties para financiar áreas críticas como segurança pública, saúde e educação.
1: Bongás, do PT do Rio Grande do Sul, defende a ampliação da faixa de isenção do imposto de renda, argumentando que reduzir a tributação fortalece o consumo das famílias.
0: O deputado também sustenta que a mudança impulsiona a economia ao ampliar o poder de compra da população. Além disso, Bongás reforça o apoio a propostas voltadas às condições de trabalho, como o fim da escala 6x1.
2: Trabalho.
1: Deputados fecham acordo para simplificar proposta de redução da jornada de trabalho. A repórter Silvia Munhato tem as informações.
5: O presidente da Câmara dos Deputados, Hugo Mota, afirmou que as negociações sobre o fim da escala de trabalho 6x1 se encaminham para uma alteração constitucional que reduz a jornada de trabalho de 44 horas semanais para 40 horas, com 2 dias de descanso e sem perdas salariais. Hugo Mota teve uma reunião para debater o tema com o ministro do Trabalho, Luiz Marinho, o ministro das Relações Institucionais, José Guimarães, líderes do governo e membros da comissão especial que trata da redução da jornada. Segundo Mota, situações específicas poderão ser tratadas pelos próprios trabalhadores e empregadores.
6: Nós queremos também fortalecer as convenções coletivas para que elas possam tratar das particularidades de cada setor. Também estabelecemos que será necessário o projeto de lei encaminhado pelo Executivo para podermos adequar a legislação às mudanças que faremos à nossa Constituição pela redução da jornada de trabalho.
5: O presidente da comissão especial que analisa a redução da jornada, deputado Alencar Santana, do PT de São Paulo, disse que vai ficar faltando decidir se haverá alguma compensação para os empresários e se haverá transição. Alencar defendeu a implementação imediata da mudança de jornada.
7: Eu, de minha parte, entendo que nós temos que implementar tudo que pudermos já. Há uma necessidade. Mas esse é o debate que nós vamos continuar amadurecendo. Logicamente, queremos e vamos garantir esse direito aos trabalhadores, mas ao mesmo tempo ninguém jamais pensa em quebrar a economia brasileira. Na verdade, nós entendemos que vai ter um ganho de escala de produtividade adiante.
5: A comissão especial fez audiência pública para debater os efeitos das mudanças para as mulheres e para pequenas empresas. Da Rádio Câmara de Brasília, Silvia Minhato.
0: Fernando Mineiro, do PT do Rio Grande do Norte, compara a resistência ao fim da escala 6x1 com os movimentos contrários à abolição da escravidão no Brasil. O parlamentar entende que a redução da jornada para 40 horas semanais representa uma medida de justiça social.
8: Nós temos também aqueles e aquelas que pregam o terror na sociedade com mentiras, com fake news, com manipulações, da mesma forma que aconteceu quando em 1940 foi criado o salário mínimo, da mesma forma quando se colocou em debate a recuperação real do salário mínimo, esse setor que defende o empresariado, que aliás são maioria aqui nessa casa, diga-se de passagem, mas serão derrotados, porque o povo brasileiro está acompanhando esse debate.
1: De acordo com Fernando Mineiro, setores contrários à mudança propagam o medo para criticar a proposta, assim como ocorreu em debates históricos sobre direitos trabalhistas. O parlamentar espera que o Congresso acompanhe o entendimento da população e aprove a redução da jornada.
0: Na visão de Paulo Lemos, do PT do Amapá, a Câmara deve priorizar debates que impactem diretamente a vida da população. O parlamentar argumenta que embates ideológicos e ofensas pessoais não contribuem para o desenvolvimento econômico e social do país.
1: De acordo com Paulo Lemos, a discussão sobre a redução da jornada de trabalho é uma das prioridades com amplo apoio popular. Ele propõe a realização de estudos técnicos e o diálogo com o setor produtivo para avançar em uma proposta de forma equilibrada.
2: Direitos Humanos.
0: Jandira Fegari, do PCdoB do Rio de Janeiro, lembra que o 13 de maio marca os 138 anos da abolição formal da escravidão no Brasil. A deputada afirma que a Lei Áurea, apesar de ter sido uma conquista do movimento abolicionista, não garantiu à população negra o acesso pleno a direitos.
1: Jandira Fegari defende políticas afirmativas e medidas de reparação para enfrentar o racismo estrutural no país. Ela ressalta que as mulheres negras sofrem os maiores impactos das desigualdades sociais na renda, na educação, no trabalho e nas diferentes formas de violência.
2: Educação.
0: Rubens Pereira Júnior, do PT do Maranhão, destaca projeto de cursinho gratuito que prepara jovens de São Luís para o acesso ao ensino superior. Ele assinala que a iniciativa, fundada em 2023, tem ajudado a realizar o sonho de muitos jovens da periferia da capital do estado.
1: Rubens Pereira Júnior informa que o projeto já registra mais de 300 aprovações em institutos federais e universidades públicas. O congressista destaca que o cursinho passou a receber apoio federal em 2025 por meio da Rede Nacional de Cursinhos Populares.
0: Professora Luciene Cavalcante, do PSOL, critica a postura da Prefeitura de São Paulo diante da greve dos servidores da educação. Segundo a deputada, a proposta de reajuste de apenas 13,5% parcelado em 2 anos desvaloriza a categoria.
1: Professora Luciene Cavalcante também critica a reforma administrativa, que, segundo ela, prejudica a carreira do magistério e afeta direitos de aposentados e pensionistas. Para a deputada, o projeto abre caminho para a privatização da educação infantil.
0: Termina agora o Jornal Câmara dos Deputados.

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0: você acaba de ouvir Univale Rádio. Univale Rádio tá começando agora, hein? Meu nome é Wagner Arantes e a partir de agora, se você não conhece o Univale Rádio, não sabe o que tá acontecendo, ligou o som agora, caiu de paraquedas, é o seguinte: aqui no Univale Rádio você encontra de tudo. Música boa, notícia, podcast, muito mais. Então aqui é o lugar onde se aprende e se diverte ao mesmo tempo, com muita música e muito conhecimento, hein? Então bora lá, sem mais enrolação, aumenta o som aí, porque tá no ar.
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0: E olha só, pessoal, hoje a gente tem muita coisa legal por aqui. Temos identidade cultural.

região. E atualmente o formato do Identidade Cultural é apresentado pelo Ramon Gonçalves, né? Ramon que canta e toca, a gente chama dele aqui de Ramon que canta e toca. Que é o título do Instagram dela, né? Arroba Ramon que canta e toca. Assim, o cara é um gênio do MPB, né? Dessas músicas mais dedilhado no violão. O cara é um gênio, é muito bom. Então já você confere Identidade Cultural com Ramon Gonçalves. Mas antes, pessoal, a gente aqui no Univale Rádio, a gente sempre começa com música boa, né? Hoje é quarta-feira, meio da semana, e a gente tem que animar isso aqui com música boa. Então, bora começar aqui pra fazer jus, pra fazer bonito. Vamos com uma clássica aqui. Hoje eu tô mais no clima de sertanejo. Então, bora colocar uma filé aqui. Então se liga aí, porque vai entrar aqui agora no Univale Rádio, Israel e Rodolfo e Jorge Matheus, Marca Evidente. Essa aqui é clássica demais, e essa pedrada você só escuta aqui no Univale Rádio. Se liga aí.

0: Obrigado.
1: Fiel. 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
2: Agora são 20 horas e 16 minutos, você tá sincronizadinho aí na Rede Oriente FM com o Univale Rádio. E é o seguinte, pessoal, já a gente tem muito mais música boa, mais esse tema sertanejo aí. Quem que não gosta, né? Que brasileiro que não curte sertanejo? Mas falando de música boa, falando de música com identidade, tá na hora de identidade cultural, um podcast, um programa, né? É um podcast dessa vez, um programa gravado aqui no estúdio da Univale TV com o cantor Ramon Gonçalves, no programa Identidade Cultural. É, ele traz um pouco das suas músicas, né? Das músicas de sua autoria, um pouco da sua história como cantor. E quer assistir com imagens, tá muito legal também. Mas só depois de ouvir aqui na rádio, hein? Depois de ouvir aqui na rádio, você assiste lá no YouTube com imagens. É só procurar... É, meu Deus, a edição está ruim. É só procurar por Univale TV, conheça o cantor Ramon Gonçalves no programa Identidade Cultural. Fácil de achá-lo no YouTube, hein? Então, sem mais enrolação, se liga aí porque vai entrar agora Identidade Cultural.
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3: 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Aqui a gente vai falar de muita música, arte, autoral no geral, com artistas de Governador Valadares e região. Que vai ser o seu ponto de encontro com a arte autoral criada aqui na nossa terra.

Subjetiva. Essa música se chama Subjetiva, é de minha autoria, e a escolhi porque nada mais subjetivo do que o processo de composição, né? Eu sou artista desde que me entendo por gente, mas a composição deu seus primeiros passos na minha vida lá pelos 10 anos de idade, e de forma muito curiosa, temas dos mais diversos que surgem à mente do compositor, e no meu processo, geralmente muito acompanhado pelo violão, ou eu começo pelo próprio acorde, pela sonoridade a que ele me remete a uma ideia e eu desenvolvo aquela ideia, ou mesmo pela via das palavras. Muitas vezes encontrar um verso, encontrar uma rima suscita a criação de uma música.

Essa música, por exemplo, ela nasce de um trocadilho da própria palavra saudade e toda a sonoridade da palavra saudade. Então ela se chama Minha Saudade Sua.

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1: Então, Ramon Gonçalves, Ramon é um migrante nascido na capital paulista, criado na Bahia, numa pequena cidade do litoral nordeste da Bahia chamada Acajutiba, onde lá fiquei até os 15 anos, vivenciando toda aquela efervescência que é natural da Bahia, do interior da Bahia, com muita música, muita arte. E com 15 para 16 anos, vim para Minas Gerais, morando primeiro no Vale do Jequitinhonha, na cidade de Virgem da Lapa, onde também pude, como eu digo, me recriar, né? Fui criado na Bahia, recriado no Vale do Jequitinhonha, também uma pulsação de cultura popular que me envolveu e que me inspira muito até hoje. A terra da minha mãe, terra dos meus pais. E o Ramon, que do Vale do Jequitinhonha foi para o Vale do Aço, do Jequitinhonha para o Aço, onde fiz minha trajetória profissional, comecei minha trajetória profissional, que por diversos caminhos tortuosos ou meio retilíneos me trouxeram para o curso do Rio Doce, aqui em Governador Valadares, onde estou desde 2018, onde resido até quando Deus permitir. Então, a música, ela entra em minha vida muito cedo, a partir da influência do meu pai, e que já tocava, né? Tocava, também compunha com muita habilidade, né? Em formas diferentes da que eu faço hoje, mas toda essa inspiração vem dele e dos meus avós também paternos, que já tinham uma tradição musical do samba de roda da Bahia, onde eles faziam, né, encontros e festividades e eles jogavam versos. Então já tinha essa cultura da criação, da composição, dos aboios. E do lado da minha mãe, no Vale do Jequitinhonha, também meus avós sempre muito envolvidos com cultura, envolvidos com os cortejos, os congados. Então toda essa miscelânea cultural não poderia ser diferente. Foi compulsoriamente jogado ali a música, e o meu vício, né, sempre foi o violão, desde os primeiros acordes. Quando comecei minhas primeiras composições, estudando com o meu pai e depois evoluindo de uma forma mais autodidata, aprendendo pelos palcos. Então, começo a tocar mais profissionalmente ali, mesmo ali com os 17 anos, com bandas, rodando muitas partes do país, inclusive em bandas que circularam por Minas Gerais inteira, né? Um fato bem curioso é que eu toquei na banda de duas meninas que tinham ido para o primeiro The Voice Kids. Então, logo depois que elas saíram do The Voice Kids, elas lá do Vale do Aço, Leslie e Laure, nós rodamos o Brasil todo. Eu era músico acompanhante, a gente tocava de tudo, né? Hoje eu sou muito conhecido por tocar MPB, mas tocava de tudo, era quase uma banda baile. E também tive muita trajetória com os festivais. Por quê? Fazendo música autoral, fui buscar, né, lugares onde eu pudesse dar vazão a essa arte autoral. E conheci uma cena muito rica de música autoral por meio de diversos festivais que tem no Brasil, que eu tive a honra de participar. Alguns desses festivais eram competitivos, eu tive músicas que ganharam muita repercussão nessa época, né, sendo premiadas em festivais até de renome, como o Prêmio da Música Mineira, onde dividi palco com a Marina Sena, ainda que não era tão conhecida, e tantos outros artistas mineiros e do Brasil com quem eu tive a honra de tocar e de fazer várias parcerias. Hoje eu tenho parcerias com músicos do Brasil inteiro no âmbito da composição, e ainda participo desses festivais que são verdadeiros encontros, celebrações da música autoral, onde encontro outros músicos e aí a gente sempre troca, é sempre um aprendizado e sempre um exercício desse fazer coletivo ao qual a música nos atrai e nos leva. Vamos fazer uma música que rodou bastante nos festivais. Lá no ano de 2017 foi uma das músicas mais premiadas em festivais, uma música que vai ser até gravada pelo tecladista da Gal Costa, lá de São Paulo, que ele viu num festival e quis pegar para ele, e eu cedi, né, para esse trabalho que ele vai fazer. e a gente vai ouvir Oscilação. Então a gente vai para um breve intervalo e depois a gente volta com muito mais música.
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1: Voltando com o Identidade Cultural, seu ponto de cultura digital aqui na Univali TV. E como prometido antes do intervalo, eu falei que ia tocar Oscilação, que é uma das músicas que mais circularam em festivais aí no ano de 2017, 2018. É uma música que eu fiz, que eu não toco há muito tempo, mas que eu vou fazer aqui. É uma música que reflete todas as minhas raízes musicais aqui.

Essa foi Oscilação, uma música que é muito especial para mim, porque traduz muitas influências rítmicas, poéticas, que me traduzem e falam desse tema, esse tema tão filosófico, né, das oscilações da vida, dessa constante que são as inconstâncias da vida. Por isso essa letra e essa dinâmica que é um pouco difícil de acompanhar, a música da qual eu tenho muito orgulho de ter feito. Mas claro que é como dizem, né? A gente nunca vem sozinho, a gente sempre tem as nossas raízes, as nossas influências. Então, queria tocar para vocês algumas músicas que me influenciaram, são de pessoas que me trouxeram até aqui com o seu jeito de tocar, né? Então não posso deixar de citar o grande mestre Djavan. É uma das minhas maiores influências no jeito de tocar, o jeito de compor. Um samba que sempre que com a rítmica diferente, que é a cara do Djavan e que todo mundo gosta, né? Espero que vocês curtam também.

fato consumado e Madalena. É uma sequência que é difícil de parar, isso é bom demais de tocar. Música bonita, música brasileira. Aqui no nosso Identidade Cultural.

segue a gente lá, Ramon que Canta e Toca no Instagram, desse jeito mesmo, tá? Ramon que Canta e Toca, e claro, Univale TV no Instagram, no YouTube, a TV que te conecta ao conhecimento, e aqui que tem uma identidade cultural, seu ponto de cultura virtual para acessar muita arte autoral da nossa região, que tá só começando. Então vamos de mais música autoral.

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1: Estamos de volta, agora são 20 horas e 46 minutos. Você acabou de conferir aí Identidade Cultural, um podcast gravado, é um programa, né, gravado pelo professor Ramon Gonçalves, né? É um dos estudos aqui da Univali TV, pra contar um pouquinho sobre a história dele, as músicas de sua autoria. E olha só, se gostou, confere lá no YouTube, porque tá lá com imagens, hein? Pra você que gostou, tá lá. Conheça o cantor Ramon Gonçalves na Identidade Cultural. Fácil de achar lá no YouTube da Univali TV. Só pesquisar aqui, fácil. E aproveitando o gancho, dá uma olhadinha no Instagram também da Univali TV. Lá tem muita coisa legal. Tudo que acontece na TV, dia a dia na TV, notícias da comunidade, tudo tá lá no Instagram. Então vale a pena demais conferir. E é o seguinte, pessoal, agora são 20 horas e 46 minutos, a gente ainda tem mais alguns minutinhos aqui. E por que não aproveitar esses minutinhos com música boa? Essa aqui é uma clássica, eu particularmente gosto muito, sertanejo daquele tipo meloso. E é disso que a gente gosta aqui, né? Olha só, então, sem mais enrolação, bora partir pro Univali Rádio com gosto de música? Segura que essa aqui é

0: pedrada demais. Humberto e Ronaldo, Jorge Matheus, romance. Segura aí que essa pedrada aqui você só escuta onde? Claro que no Univali Rádio. Aumenta o som aí.
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0: Muito obrigado.
1: É coisa boa.
0: Valeu, gente. Cadê as bonecas?

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0: Pessoal, essa aqui foi a nossa saideira, já são 21 horas. E é o seguinte, não precisa ficar triste porque amanhã tem muito mais por aqui na 106,5. Univale Rádio continua com tudo, hein? Olha só, a gente fica por aqui então. Eu espero vocês amanhã das 20 às 21 horas com muita música boa, muita notícia, muito podcast, informação, tudo num lugar só. Eu fico por aqui, até a próxima.
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